0: É de Luiz Cláudio Canuto.
1: A Comissão de Cultura aprovou o projeto que assegura a meia entrada a mães, pais e responsáveis legais por pessoas com deficiência em eventos culturais e esportivos. Pela proposta, cuidadores de baixa renda inscritos no CadÚnico Único com renda familiar de até 2 salários mínimos também teriam esse direito. O texto final foi elaborado pela relatora deputada Érica Cocai, do PT do Distrito Federal, com base em um projeto da deputada doutora Alessandra Haber, do MDB do Pará. A proposta altera a lei que regula o benefício da meia entrada no Brasil. A exemplo da autora da proposta, a relatora afirma que essas pessoas necessitam de apoio do Estado para usufruir de seu direito à cultura, o que este projeto de lei pretende garantir com o direito ao benefício da meia entrada.
2: É fundamental que nós possamos assegurar a mais plena acessibilidade. É fundamental que nós possamos ter parcerias com a iniciativa privada, com a sociedade civil. Sem inclusão, a gente não tem direito pleno à cidade. Sem inclusão, a gente não tem direito a mergulharmos e vivenciarmos a nossa humanidade na sua plenitude.
1: A Comissão de Cultura acrescentou um único parágrafo à lei para assegurar o direito. O benefício vale para o acesso a salas de cinema, cineclubes, teatros, espetáculos musicais e circenses e eventos educativos, esportivos, de lazer e de entretenimento. A legislação vigente já garante meia entrada às pessoas com deficiência e, quando necessário, a seus acompanhantes. No entanto, pais, mães e responsáveis legais que não estejam na condição de acompanhante no momento do evento não têm direito ao benefício. A autora da proposta, doutora Alessandra Haber, afirma que estudos apontam casos elevados de estresse, ansiedade e depressão entre cuidadores, sobretudo entre mães de baixa renda, que compõem a maioria desse grupo. E barreiras financeiras restringem o acesso dos cuidadores a essas oportunidades, comprometendo um recurso terapêutico de comprovada relevância. A proposta ainda vai ser analisada pela Comissão de Constituição e Justiça. Da Rádio Câmara de Brasília, Luiz Cláudio Canuto.
3: Justiça. Sônia Guajajara, do PSOL de São Paulo, defende a realização de um debate com representantes do governo, do sistema de justiça, de organizações indígenas e de especialistas sobre a criação da Comissão Nacional Indígena da Verdade.
4: Para Sônia Guajajara, a iniciativa pode fortalecer políticas de memória, verdade, reparação e justiça voltadas aos povos indígenas. A deputada afirma que a proposta busca aprofundar a investigação de violações de direitos humanos e ampliar as garantias de não repetição.
3: Rodrigo Valadares, do PL de Sergipe, apoia projeto que define o antissemitismo na legislação brasileira para orientar políticas públicas de prevenção à discriminação. A proposta adota como referência a definição da Aliança Internacional para a Memória do Holocausto.
4: De acordo com Rodrigo Valadares, a proposta estabelece que o antissemitismo é uma forma de racismo, mas não impede críticas ao Estado de Israel. O congressista também garante que o projeto não cria mais tipos penais.
3: Projeto de Rodrigo Gambale, do Podemos de São Paulo, estabelece medidas para garantir o pagamento de pensão alimentícia. A matéria prevê retenção de valores em contas bancárias, restituição do imposto de renda e prêmios de apostas para quitar débitos.
4: De acordo com Rodrigo Gambale, a proposta cria um cadastro nacional de devedores e prevê, de forma subsidiária, a apreensão de passaporte e da carteira de habilitação. Para ele, as medidas dão mais eficácia para garantir o sustento dos filhos.
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7: Segurança Pública.

Proposta que impede um condenado por homicídio de receber herança de parentes da mesma família está pronta para análise do plenário. A repórter Paula Bittar acompanhou a votação da chamada Lei Suzane

0: Toffin foi condenada a 39 anos de prisão por planejar o assassinato dos próprios pais em 2002 e hoje cumpre a pena em regime aberto. O caso voltou a repercutir pela possibilidade legal de ela herdar parte do patrimônio de um tio falecido. O texto aprovado estabelece que seguro de vida também não poderá ser pago nesses casos. Segundo a relatora da proposta na comissão, deputada Laura Carneiro, do PSD do Rio de Janeiro, essas modificações, além de trazerem mais segurança jurídica ao evitarem longas discussões judiciais em inventários, garantem que o patrimônio familiar permaneça com aqueles que respeitam a solidariedade inerente aos vínculos de sangue e afeto, compatibilizando a norma aos valores que informam o direito civil contemporâneo. A proposta que impede herdeiros condenados por homicídio de receber por vias indiretas o patrimônio de outros parentes da mesma família ainda precisa passar pelo plenário da Câmara antes de seguir ao Senado. Da Rádio Câmara de Brasília, Paula Bittar.
1: Projeto de Gilvanda Federal, do PL do Espírito Santo, propõe reforçar o Fundo Nacional de Segurança Pública com recursos das loterias federais. Pelo texto, 10% da arrecadação bruta das loterias, que hoje ficam com a União, passariam a ser destinados à segurança pública.
2: Gilvanda Federal também incluiu no projeto uma nova regra para eventos culturais de médio e grande porte que recebam dinheiro público. Segundo o deputado, pelo menos 25% desses recursos teriam que ser usados obrigatoriamente para pagar a segurança do próprio evento.
1: Kim Kataguiri, do Missão de São Paulo, é favorável ao projeto que proíbe condenados por pedofilia de se aproximarem de escolas, creches, parques e de manterem contato com menores de idade pelas redes sociais. Ele explica que a iniciativa visa ampliar a proteção a crianças e adolescentes.
2: O texto prevê que a justiça estabeleça um perímetro mínimo de distância entre condenados por pedofilia e locais frequentados por crianças, além das próprias vítimas. Kim Kataguiri afirma que a proposta também impede que essas pessoas exerçam atividades com contato direto com crianças.
3: Hoje, infelizmente, uma pessoa condenada por pedofilia pode se aproximar de uma escola, pode se aproximar de uma creche, pode se aproximar de um parquinho, né, e pode mandar mensagens para menores de idade, né? O que, na minha avaliação, é um absurdo, né? Isso jamais deveria acontecer. Hoje, inclusive, um pedófilo pode ter uma creche. Ele pode ser sócio, ele pode ser administrador de uma creche, e esse projeto que eu sou relator visa proibir, né? Se um pedófilo se aproximar de uma creche, mesmo que ele não tenha tido contato com uma criança, vai preso.
1: Felipe Beccari, do Podemos de São Paulo, é autor de projeto que proíbe a distribuição de animais como prêmios em rifas, sorteios e outras ações promocionais. Segundo o parlamentar, a medida busca evitar abandonos e maus tratos decorrentes de adoções sem planejamento.
4: A rifa pode ser legítima para ajudar uma pessoa, alguma questão de saúde, mas os animais não podem ser rifados, porque aquela família que ganha geralmente comprou os números da cartela para ajudar a rifa, o propósito da rifa, e não estava preparada para receber aquele animal no seu seio familiar, com uma estrutura, com tempo, com financeiro. Então, animais, esperamos que no Brasil, em breve, não possam ser mais distribuídos como brindes de festas ou qualquer tipo de rifa ou sorteio.
2: Felipe Beccari informa que a proposta surgiu a partir de denúncias envolvendo animais abandonados ou mortos após serem entregues como brindes. O projeto já teve a urgência aprovada e está pronto para votação no plenário da Câmara.
1: Termina agora o Jornal Câmara dos Deputados, produzido pela Rádio Câmara, com trabalhos técnicos de Wellington Teles e a apresentação de Luciana Vieira e Val Monteiro. Boa noite.
2: A Voz do Brasil volta amanhã. Uma boa noite para você.
5: Você ouviu A Voz do Brasil. Boa noite.

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2: Juventude FM informa a hora certa.
3: 21 horas e 11 minutos.
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1: 21 horas e 31 minutos.

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1: 21 horas e 44 minutos.

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1: 21 horas e 59 minutos.

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1: 22 horas e 14 minutos.

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1: 23 horas e 49 minutos.

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2: Juventude FM informa a hora certa.
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2: Meia-noite e 35 minutos.

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1: Meia-noite e 48 minutos.

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a gente viver chorando por causa de alguém. 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
1: Uma hora e 3 minutos.

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1: Uma hora e 19 minutos.

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1: 1 hora e 34 minutos.

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1: Uma hora e 48 minutos.

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1: 2 horas e 1 minuto.

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1: 2 horas e 19 minutos.

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1: 2 horas e 33 minutos.

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1: 3 horas e 2 minutos.

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0: 3 horas e 13 minutos.

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3: 3 horas e 32 minutos.

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0: Gostoso. 3 horas e 45 minutos.

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1: Juventude FM informa a hora certa.
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1: 5 horas e 53 minutos.

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1: Juventude FM informa a hora certa.
2: 5:56.
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0: Muito bom dia, são 6 horas 3 minutos, 6 e 3, você ouvindo na Juventude FM 104,9, a rádio que veio fazer a diferença, você ouvindo programa Raízes do Sertão, na comunicação do seu amigo brasileiro. Estamos ao vivo, porque hoje é 17 de setembro de 2026. Quinta-feira, 17 de setembro de 2026. E você, eu disse ao vivo porque tem pessoas que pensam que o programa é gravado. Não, estou aqui ao vivo. Agora são 6 horas e 4 minutos. Confira o horário, não perca o horário, você que está saindo agora para trabalhar, tá bom? E vamos começar com um bom dia de Roberta Miranda.
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1: Muito bem, agora são 6 horas e 8 minutos, 6 e 8, você ouvindo aí o programa Raízes do Sertão. E vamos mandar um bom dia aqui para o pessoal, né? O pessoal que está na companhia todos os dias, é muita gente que está aqui. Vamos lá. Temos o Messias ali do Beco da Rua 2, até uma forrozeira na Rua da Vaca Atolada. Bom dia para você. Obrigado pela sua companhia. Delmo da Rua Campos está sintonizado todos os dias. E o seu amigo, companheiro de trabalho, Edinaldo. Edinaldo Artes, né? Que ele faz uns trabalhos em madeiras. E é conhecido no nosso do bairro Ademar de Carvalho. José Bandola o pedreiro José Bandola. Bom dia para você também. Janisso da Rua 7. Janisso da Rua 7. Bom dia para você também. Marcelo, motorista do Carvalho Material de Construção. O pai do Marcelo, que é seu Jorge, o pintor. Pense num pintor de mão cheia aí. Bom dia para você, seu Jorge. Silvestre da Madeireira. Silvestre. E quem está conosco também é a dona do restaurante ali no Mercado Municipal. Hoje tem aquele lombo, como diz o Zé Augusto Corretor, e também aquele carneiro, pense num carneiro.

cuscuz com carneiro, eu gosto demais. Bom dia para vocês que estão aí no Mercado Municipal, na Feira Livre. É, na lanchonete de Cláudio de Dona Leu, lá, a lanchonete de Dona Leu. Bom dia para vocês. Quem está conosco também é o Cacá. O Cacá é ali no Mercadinho Cristo Rei. Bom dia para você. E o Sinho, Sinho Edmilson, né? Conhecido como Sinho, Sinho do DVD. Ele também está na nossa companhia. Quem está conosco também é o Miguelão, ali na esquina da Rua Direita, com Augusto Franco, todos no bairro Ademar de Carvalho. Bom dia para vocês, ouvindo aí o programa Raízes do Sertão. Quem está conosco também é os mototaxistas Chapinha, Joselito, e também conosco é Dojivan, o Dojão ali da Adega do Laerte. Na Avenida Augusto Franco, lá no Campo da Vila, está o Laranjeiras. Bom dia, Laranjeiras! Sempre na sintonia, ouvindo aí as músicas raízes do sertão, as músicas sertanejas raiz, moda de viola. E nós estamos aqui para fazer a programação junto com vocês. Evenilson Cabeleireiro é o vizinho do Laranjeiras, ali na Augusto Franco, depois do Batalhão, certo? Quem está conosco também é o nosso amigo Jailton Silva, lá no bairro Novo Horizonte, sua esposa Dilma. Bom dia, Dilma! Obrigado aí pela participação de todos os dias aí, pela companhia, pela audiência. João Pedreiro, na Travessa da Avenida Machado, Toninho do Bar, na Avenida Machado. E Judivaldo, no bairro Novo Horizonte, ouvindo a nossa programação. Bom dia para vocês. Maria dos Perfumes está ali na Praça da Antártica, ouvindo a nossa programação. Tá aí. Falei o nome de todo mundo. Quem for entrando em contato aí com a nossa programação, estaremos. Mande seu alô, diga de onde você está ouvindo o programa Raízes do Sertão, que eu estarei falando seu nome e mandando aquele alô todos os dias, tá bom? Quero saber de onde você está ouvindo a nossa programação pelo Rádio

0: Agora são 6 horas 20 minutos, 6h20. Bom dia pra você.
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0: 6h21. 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
1: Agora são 6 horas, 6 horas e 25 minutos, você ouvindo o programa Raízes do Sertão, que tem um apoio cultural de Elevar, venda e locação de andaimes, escoras e betoneiras. 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
1: 6 horas 26 minutos, você ouvindo o melhor da música sertaneja. O sertanejo raiz, a moda de viola, você só ouve aqui. Raízes do Sertão, programa que faz você viajar no tempo. Aqui na Juventude FM 104,9, a rádio que veio fazer a diferença. Na comunicação do seu amigo brasileiro, vamos juntos até às 8 horas. Esse programa é de segunda a sexta, das 6 às 8 horas, agora com intervalo às 7 horas do programa da propaganda eleitoral, tá bom? Muito obrigado pela sua companhia, você que está aí na sua casa agora ouvindo a nossa programação. Bom dia para você!

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Muito bom dia, são 6 horas 35 minutos, 6h35, você ouvindo Raízes do Sertão, aqui na Juventude FM 104,9, 17 anos fazendo a diferença no seu rádio. E logo mais às 8 horas você fica com a programação A Hora do Corretor, com José Augusto Corretor, tá bom? 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E vamos continuar com as músicas, né? Músicas sertaneja, raiz, moda de viola, você só ouve aqui. Raízes do Sertão, Juventude FM 104,9. Agora são 6h36.

Agora são 6 horas e 47 minutos, 6 e 47. Bom dia para você que está na companhia comigo aqui no Raízes do Sertão. Você que está aí em casa ainda deitado, você que não foi trabalhar e você que não precisa trabalhar também, né? Muito obrigado pela sua companhia. E também para os feirantes. Hoje os feirantes estão a todo vapor. Hoje é quinta-feira, 17 de setembro de 2026. Levo alegria. Programa Raízes do Sertão. Quantas estrelas aqui na Juventude FM 104,9, fazendo a diferença há 17 anos. Muito obrigado pela sua companhia. E muita gente acessando aí o Rádios Net, né? Quem não tem celular, ouve pelo rádio 104,9 Juventude FM. Muito obrigado a vocês que estão ouvindo pelo rádio. Muito obrigado também, bom dia para vocês que estão no Rádios Net. E quem está ouvindo pelo site, é também. Bom dia. 6h48. Daqui a pouquinho, tem um programa, a propaganda eleitoral, às 7 horas em ponto, tá bom? Vamos continuar ouvindo músicas

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1: Agora são 6 horas e 58 minutos e vamos aguardando aí, ouvindo essa música e aguardando a propaganda

Litoral. 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E obrigado pela sua companhia. Você está ouvindo Raízes do Sertão. 6:59.

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9: 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Portanto, quem deixar para procurar o sistema em janeiro poderá descobrir que perdeu o prazo. 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A exceção é a empresa que já tenha no cadastro um registro de exclusão futura. 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

Agora são 7h34. 7h34, você ouvindo Raízes do Sertão pela Juventude FM 104,9, há 17 anos, fazendo a diferença. 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

Fale com Binho, o Anderson Santana. Muito bom dia para Dilma, no BNH. É, BNH não é conjunto habitacional, não. BNH é o bairro Novo Horizonte, na cidade de Lagarto. É a esposa do Jailton, nosso Jailton Silva, nosso companheiro aqui de trabalho, que está ali na Praça da Antártica ouvindo a nossa programação. Maria dos Perfumes, bom dia para você. E também João Pedreiro, na travessa da travessa da Avenida Machado. Toninho do Bar, na Avenida Machado, ali no bar, bem de esquina, com as cinco ruas, né? Eu falo sempre cinco ruas. É a entrada da estação, Avenida Machado, Filadelfo Dória, Laranjeira e a Travessa Machado. Judivaldo no bairro Novo Horizonte também, ouvindo a nossa programação. Laranjeiras, lá na Augusto Franco, Campo da Vila, depois do batalhão, com a sua esposa Raimunda, ouvindo também a nossa programação. O seu vizinho, Evenilson Cabeleireiro, também na Augusto Franco, ouvindo a programação. Messias, do Beco da Rua 2, Thelma Forrozeira, na Rua da Vaca Atolada. Bom dia para vocês, Adelmo da Rua Campos, Edinaldo Artes, é o pedreiro Bandola, Zé Bandola, é o José Fernando, né? Janisson da Rua 7, Marcelo, motorista de Armando, é, material de construção, Carvalho, material de construção. Pintor Jorge, que é o pai de Marcelo, Silvestre da Madeireira. Dona Luziene, que está fazendo lá um carneiro, vai lá, que já está pronto, né? Já está pronto o carneiro para comer com cuscuz. É, cuscuz com carneiro, muito bom. E o Cacá no Mercadinho Cristo Rei, bom dia para você. Miguelão, na esquina da Rua Direita, com Augusto Franco, bom dia para vocês. Os mototaxistas Chapinha e Joselito, também, é, com fone de ouvido, ouvindo a nossa programação. Dojão, bom dia. Dojivan, é o Dojão, ali na... Ele mora na... na Rua da Estação, né? Naquela Avenida da Estação, sendo do Hollenberg, e trabalha na adega do Laerte, ouvindo também a nossa programação. Agora são 7 horas e 37 minutos, 7 e 37. Aqui a música não para. E vamos ouvir agora mais um sucesso, Raiz, Moda de Viola e aquela música que sempre toca fundo no seu coração. 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
1: Agora são 7 horas e 44 minutos, 7h44, você ouvindo o programa Raízes do Sertão, aqui na Juventude FM 104,9, fazendo a diferença, 17 anos. E na comunicação do programa Raízes do Sertão, você tem aqui, ó, a minha pessoa, José Brasileiro, sempre indo lá no fundo do baú e buscando aquelas músicas que você gosta de ouvir, tá bom? Vamos ouvir agora Pra Não Pensar em Você.
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1: 7 horas e 45 minutos.
0: Robson Mineiro, o cantor dos cachaceiros.

0: Muito bem, agora são 7 horas 52 minutos, 7h52, e chegando ao finalzinho da nossa programação. Muito obrigado pela sua companhia. 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É, Binho, nosso amigo aí da Elevar Andaimes, Escoras e Betoneiras. 7h53 e chegamos ao final da programação.
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1: Juventude FM informa a hora certa.
2: 7:54.
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1: Oito horas em ponto, Rádio Juventude FM 104,9, fazendo a diferença. E a partir de agora você vai ouvir o programa A Hora do Corretor, que é sua revista diária de informações imobiliárias. Eu quero mandar um bom dia a cada um que está com o rádio ligado.

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8:04, 8:05 agora, o relógio pulou, mas ele ficou quietinho, mas quem pulou foi, não é nem ponteiro, foi o digital, pois é, 8:05, hoje quinta-feira, dia de feira em Lagarto. Quero mandar um bom dia a todos os feirantes, você imagina se não fosse vocês, Lagarto era desabastecido. Vocês é quem traz o produto para a gente comprar. E você que está comendo agora o cuscuz, o aipim, o inhame, a batata, fique sabendo, se não fosse o agricultor, o produtor rural, você estava comendo o quê? Hein? Ah, eu ia comer pão, mas só pão? Então, vamos? É... mandar um alô para esses agricultores, esse pessoal, que ainda você, quando chega na feira, fica pichinchando, querendo que ele venda por um preço barato. Ele foi quem enfrentou o sol, a chuva, o horário que você estava dormindo, ele já estava na roça trabalhando. Não é verdade? Então não tem que pichinchar, não. Quanto é a batata? É 5 quanto quilo? Eu quero 2 quilos, tá aqui R$10. É. Quanto é a espiga de milho? É R$1, tá aqui, põe 10 espigas. R$10. É assim. O agricultor, olha, ele planta sem saber se vai colher. É as bênçãos divinas que manda para que ele colha. E é muito trabalho. Um forte abraço a quem está vendendo e a quem está comprando e a todos lá do mercado, especialmente dos restaurantes, onde brasileiro gosta de comer, eu também sempre estou por lá. É, tem o restaurante de Dona Dedé, o restaurante de Dona Luziene, o restaurante de Marquinhos, do Aloísio, da Quequê. E você que tem mais restaurante, mande aqui para eu dar um alô, certo? Que maravilha. Mas você está ouvindo o programa A Hora do Corretor, que é sua revista diária de informações imobiliárias. Você quer comprar, vender ou alugar imóveis? Sou eu, José Augusto Corretor. Estou aqui com você. Exatamente, estou aqui com você. Estou sim, senhor. Sim. Eu estou no telefone 999-860295. Fale comigo. A partir das 9 horas, eu estou à inteira disposição. Porque agora estou aqui durante o programa, né? Diz que quem canta não assobia ao mesmo tempo. Só quem foi esse cantor que assobiou, né? Ah, não. Fizeram uma música dizendo que cantar uma coisa e assobiar era outra. Pois é, eu quero mandar um bom dia para o amigo Dadá Letrista, a Thelma Forrozeira, a sua irmã Cristina, ao Tim de Zé de Bebi, ao Fernandinho da Elagarto, ao Valdomiro, ao Edmilson, ao Totonho das Águas, ao Rogério, a Nenê, Marcos e Eliel no Mercadinho do Santinho, a Beto e

0: Isaías na relojoaria Joia, a todos aqui da Lotérica Lagartense, a Nivaldo, Sebastião e Robson e Chiquinho na Casa Ideal, e fora os agregados que chegam lá, né? Um monte de gente lá, uma maravilha. Também um bom dia vai para Sival da Lanchonete dos Canários, Heraldo Ouro. A turma está lá na resenha, no cafezinho. Aloísio Andrade, o popular prefeitinho. Isso. E tem mais gente boa lá. É um monte de gente também. Um forte abraço a todos. Amados ouvintes, o programa Hora do Corretor, como eu falo, é a sua revista diária de informações imobiliárias. Você quer comprar? Você quer vender? Você quer alugar imóvel? Fala comigo. Olha, eu cadastrei uma linda chácara, É uma chácara, eu vou só falar o que é que ela tem. Ela tem casa com 3 quartos, sendo uma suíte. Com alpendres, Ao lado dessa casa tem mais 2 suítes, duas independentes. Tem canil. Tem um mini campo de futebol de areia, tem piscina, tem área gourmet, tem salão de festas com palco, para a bandinha ficar lá em cima, tem canil, tem mais uma cascata com criação de tilápias, não era tilápia, era aqueles outros peixes ornamentais. Então, tem lá. E tem mais um pomar cheio de fruteiras. Tem coqueiro, tem laranja, tem jaca, tem manga, tem graviola, tem acerola. E onde fica essa chácara, José Augusto? Ela fica na estrada do saudoso Vavá, lá no povoado Açu Velho. Ela fica, você vai sentido a Brasília, ela fica bem antes da Brasília. Olha, daqui para lá você vai ter rodovia asfaltada e de paralelepípedo. Só faltam uns 200 metros de paralelepípedo para chegar a essa chácara. Preço especial. Fale comigo, eu sou José Augusto Corretor. Quero mandar um bom dia lá pro pessoal do Açu Velho. Tem o Sarafim, tem o Pedrão, tem o Eduardo. É essa turma maravilhosa lá do Açu Velho. O brasileiro preparou as músicas para hoje? Vamos de música e em seguida o apoio cultural.
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8 horas e 23 minutos, Rádio Juventude FM 104,9, fazendo a diferença. 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Eu quero mandar um bom dia para o amigo Rosinaldo Gomes, o popularmente conhecido como Pinduca. Não é o Rosinaldo daqui da rádio, não. Esse é Rosinaldo Gomes. Ele é morador da cidade de Recife, no querido Pernambuco. Isso. O Rosinaldo está fazendo idade nova hoje. Forte abraço, meu irmão, e que Deus lhe proteja, que lhe dê muita paz e saúde. Também quero mandar um bom dia para os amigos que estão passeando aqui na nossa região, na região

0: Nordeste. É o Ailton Andrade. Ailton Andrade é o popularmente conhecido como Mica. É, o artilheiro. O Mica é irmão do Aloysio Andrade, do prefeitinho. Ele deve estar em Maceió. Eita, curtindo aquelas lindas praias. E já já vai estar por Lagarto. Que maravilha. Também quero mandar um bom dia para Cícero. Cícero Batista dos Santos, lá em Maceió. Também o bom dia vai para Aparecido Carlos Nogueira, em Aracaju. Para o Antônio Messias Cotinguiba, em Vitória da Conquista. E para Antônio Pastel, em Santo Antônio de Jesus, na Bahia. Essa turma maravilhosa. O Antônio Pastel já foi morador de Lagarto. E grande ouvinte da Juventude FM, na época que ele morou aqui. É, tem até uma música com o Ratinho Caminhoneiro, o saudoso Valdisseio Martins e o Galego da Carroça. O brasileiro, depois você procura, aí é um forró abandonado para tocar amanhã. O Ratinho, música de Ratinho Caminhoneiro. É, o Carroceiro do Amor, me parece que é o título dela. É uma música, é um forró bom danado. E amanhã é dia de tocar os lagartenses? Então, e por que não tocar? Vamos tocar, sim, senhor. E agora, há poucos dias, foi o aniversário de seu Vicente, o pai do nosso amigo e saudoso Valdisseio Martins. Só um século de idade, 100 aninhos, está lá, na Rua do Riachão, o seu Vicente. Que maravilha. Que maravilha. Programa Hora do Corretor, sua revista diária de informações imobiliárias. Pois é, olha, eu falei em seu Vicente, na Rua do Riachão, e lá eu tenho um prédio, ou à venda, ou vendo ou alugo, na Rua do Riachão. O prédio ele tem aproximadamente 70 metros quadrados, isso mesmo, e está à sua disposição, com energia trifásica, pronto para você montar qualquer empresa. Certo? Eu tenho um outro prédio para alugar, que fica na Rua José Monteiro de Carvalho, esquina com a Praça da Feira. Esse é no primeiro andar. Primeiro andar. 6 por 20. Pronto para você se estabelecer. Eu tenho um outro prédio para alugar na rua Floriano Peixoto, ali próximo da Igreja Presbiteriana. Esse mede 180 metros quadrados. Para alugar. Tem outro prédio na Rua Teodoreto Nascimento, número 23, primeiro andar, medindo 5 por 25. Então, você fala comigo. 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E eu tenho à venda um lindo apartamento na Praça Antônio Vieira, que é a praça da Estação Rodoviária de Lagarto. 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Brasileiro, vamos de música e em seguida o apoio cultural.
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A Hora do Corretor é a sua revista diária de informações imobiliárias. Você quer comprar,

0: vender ou alugar imóveis, fala comigo. Eu sou José Augusto Corretor. Estou à sua inteira disposição. Amados ouvintes, eu tenho à venda uma linda chácara lá no povoado Matatas, município de Salgado. Fica às margens da rodovia SE-270. Tem uma outra chácara à venda na Colônia 13. Essa fica na rua de Santa Luzia 300. Linda chácara. Chácara com piscina. É, área gourmet. Suíte. As portas todas em blindex. Ela toda na cerca elétrica. Lá com energia solar. Algumas fruteiras. É, que maravilha de chácara. Eu tenho à venda também uma casa, a avenida principal na Colônia 13, chegando naquele portal Bem-vindo à Colônia 13. Eu tenho à venda uma casa ali, medindo 7 por 38. Esta casa, ela tem garagem enorme para 2 automóveis, ela tem uma suíte, mais 2 quartos, sala para TV, copa e cozinha, corredor lateral e um ótimo quintal. Ainda, lá na Colônia 13, no povoado Açuzinho, eu tenho à venda um sítio medindo 5.3 tarefas. 5.3 tarefas lá no Açuzinho. Fica a 100 metros da Igreja Católica de lá do Açuzinho, do povoado Açuzinho. Na pista do povoado Pau Grande, eu tenho à venda uma propriedade com 94 tarefas. 94 tarefas, sendo 40 de laranja, 30 de malhada e 24 de pastagem. 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Amados ouvintes, eu vou me despedir de vocês. Vou sair antes das 9. Muito obrigado pela sua companhia. E você não esqueça da palavra mágica. Você já notou que é com gentileza que você consegue as coisas? É. Se você for na cara dura, não consegue não. Mas com gentileza você consegue, porque gentileza gera gentileza. E a frase que eu deixo hoje para você é a seguinte: todo mundo sabe o que fazer no lugar do outro, mas não faz no seu próprio lugar. Não é verdade? E dito isto, desejo uma ótima quinta-feira. Excelente quinta-feira. Olha. Mas ele chegou aqui, é o bicho do mato. Ô bicho danado, é o bicho do mato. E até amanhã com fé em Deus.
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4: 8:54.
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1: Juventude FM informa a hora certa.
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1: 9 horas e 14 minutos.

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1: 9 horas e 28 minutos.

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1: 9 horas e 48 minutos.

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2: 9:59.
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7: 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A exceção é a empresa que já tenha no cadastro um registro de exclusão futura. 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
1: Muito bem, agora são 10 horas mais 6 minutos, 10 e 6, bom dia! Com muita alegria no seu rádio agora comigo até as 11 horas, 10 e 6, quinta-feira, dia 17 de setembro de 2026. Estamos chegando para mais um Ligação 34 nesta manhã maravilhosa. Aquele sol, aquela chuvinha também, né? Eita, coisa boa, é isso? Muito bem, deu aquela chuvinha, mas o sol já está de volta, né? Isso. Que beleza, que legal. É só agradecer a Deus, o nosso Pai Todo-Poderoso, Criador do céu e da terra, para aí, né, com a gente, firme, forte, com saúde. Isso. 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Sempre na sintonia, aquele abraço. Também o Eduardo Frango aí nas praias, também na sintonia, aquele abraço. Bom dia. 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Isso, muito bem. 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É Vida no Campo. 10 horas mais 9 minutos. 10 e 9. Bom dia. Para você que está ouvindo a gente, essa música toca bem forte o meu, o seu, nosso coração.

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2: Muito bem, agora são 10 horas mais 13 minutos. Vamos agora às primeiras previsões astrais para esta quinta-feira. Isso? Muito bem, deixa eu baixar só aqui um pouquinho, agora sim ficou legal. Vamos às primeiras previsões para Áries, Touro e Gêmeos. Você de Áries, de 21 de março a 19 de abril. Nesta quinta-feira você desejará ampliar os seus horizontes e buscar novos conhecimentos ou planejar algo diferente. No entanto, mudanças inesperadas poderão alterar seus planos diante desse cenário. Será importante agir com flexibilidade, revendo as suas perspectivas e questionando ideias que já não fazem sentido. Apenas evite tomar decisões impulsivas e abandonar objetivos importantes por conta de pequenas frustrações, tá bom? Para você de Touro, de 20 de abril a 20 de maio, você é de Touro, viu? Ao longo desta quinta-feira, mudanças envolvendo o setor financeiro e as responsabilidades compartilhadas poderão afetar seus acordos e trazer informações confusas. Esse cenário, por sua vez, tenderá a despertar insegurança. Logo, tenha cuidado para não agir por medo ou perder o controle. Para tomar atitudes conscientes, será preciso rever antigos padrões de apego, né? Agora vamos para você de Touro, aliás, de Gêmeos, de 21 de maio a 20 de junho. Você é de Gêmeos, geminiano, geminiana. Nesta quinta-feira poderá haver mudanças inesperadas nos relacionamentos, inclusive as atitudes de outras pessoas tenderão a não corresponder às suas expectativas. Nesse contexto, procure respirar, respeitar as necessidades de liberdade de cada um, evitando agir de maneira precipitada. Diante das situações que geram insegurança, ou interpretar as transformações como rejeição ao se dispor de rever padrões, será possível construir relações mais equilibradas, né? Isso é, mais

equilibrada, tá bom? Daqui a pouco tem Câncer, Leão e Virgem aqui no programa Ligação 104. Agora são 10 horas mais 16 minutos. Abraço meu amigo Beto e Isaías aqui na Relojaria Joia, sempre na sintonia. Bom dia!

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4: Muito bem, agora são 10 horas mais 19 minutos, 10 e 19, vamos a mais previsões, agora para Câncer, Leão e Virgem. Preste atenção, você que está aí ouvindo a gente, para ouvir o seu signo, né? Isso, vamos lá então, aqui agora para Câncer, Leão e Virgem. Você do signo de Câncer, de 21 de junho a 22 de julho, nesta quinta-feira verá uma inquietação maior na rotina, inclusive você poderá sentir necessidade de mudar algumas tarefas, compromissos ou responsabilidades. Além disso, imprevistos tenderão a interferir nos seus planos e gerar uma sensação de pressa. Diante deste cenário, evite se cobrar de forma exclusiva. O ideal será organizar sua prioridade e realizar as atividades de maneira diferente da habitual, mas sem comprometer seu bem-estar, tá bom? Para você de Leão, de 23 de setembro a 22 de outubro, né? Isso, 23 de setembro a 22 de outubro, você é libriano, né? Vamos lá, libriano, libriana, nesta quinta-feira haverá a possibilidade de mudanças nos relacionamentos afetivos, nas atividades de lazer ou nos projetos criativos. Diante desse cenário, você sentirá a vontade de fazer tudo de maneira diferente da habitual. Todavia, decisões impulsivas apenas tenderão a gerar arrependimento. O ideal será ter flexibilidade para aproveitar as novas oportunidades, mas sem agir inconsequentemente, né? Isso. Para você de Virgem, de 23 de agosto a 22 de setembro, virginiano, virginiana, vamos lá. Nesta quinta-feira, você sentirá vontade de organizar a rotina familiar.

e doméstica. Apesar disso, situações inesperadas poderão afetar seus planos. Ao longo deste dia, procure controlar a irritação e compreender que nem tudo conseguirá ser organizado da maneira habitual. Além disso, será importante rever seus hábitos, agir com equilíbrio e não tomar decisões definitivas diante de desconforto causado pelas mudanças, tá bom? Isso daqui a pouco tem. Daqui a pouco tem aqui agora, rapaz. Vamos ver aqui então. Daqui a pouco tem Libra, Escorpião e Sagitário, não é isso? Muito bem, daqui a pouco tem Libra, Escorpião e Sagitário aqui no programa Ligação 104 da sua da nossa Juventude FM nesta manhã de quinta-feira.

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2: Muito bem, agora são 10 horas mais 26 minutos, 10 e 26 agora, não é isso? Muito bem. Vamos lá então, a mais previsões agora para Libra, Escorpião e Sagitário. Você libriano, libriano, de 23 de setembro a 22 de outubro, você é de Libra, viu? Vamos lá então, ao longo desta quinta-feira você sentirá necessidade de rever a maneira como administra seu dinheiro e os seus e as suas prioridades, né? Principalmente diante de gastos inesperados ou mudanças que gerem insegurança. No processo, procure avaliar as consequências dos seus atos, pois uma decisão impulsiva poderá comprometer seu planejamento. Ademais, busque ter flexibilidade para lidar com os imprevistos e reorganizar as despesas, né?

Você de Escorpião, de 23 de outubro a 21 de novembro, nosso amigo Júnior BNH está por aqui, é de Escorpião, né? Também a comadre Dolores, a comadre Dulce, José Augusto Corretor, Osnaldo Fonso também são de Escorpião. Isso, de 23 de outubro a 21 de novembro, de Escorpião. É isso, nosso amigo Júnior BNH está dizendo que é. Vamos lá então. Nesta quinta-feira poderá haver mudanças nos estudos, nas viagens e nos planos de longo prazo, levando você a questionar algumas ideias que antes pareciam definitivas. Será um dia favorável para ampliar seus conhecimentos por meio de diferentes opiniões. Contudo, não permita que descobertas repentinas influenciem decisões importantes. Tá isso? Vamos agora para você, Sagitário, de 22 de novembro a 21 de dezembro, Sagitariano, Sagitariana. Nesta quinta-feira, mudanças inesperadas poderão afetar sua rotina, levando a tomar decisões precipitadas, especialmente diante de padrões limitantes. Para evitar desgastes ao longo do dia, você precisará controlar a impulsividade e fazer escolhas conscientes, não se deixando afetar pelos desconfortos ao respeitar os próprios ritmos e observar suas emoções. Antes de agir, será possível superar ou desafios do, ao dia, não é isso? Superar os desafios do dia, tá bom? Daqui a pouco tem Capricórnio, Aquário e Peixe aqui no programa Ligação 104 da sua nossa Juventude FM nesta manhã de quinta-feira.

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3: Muito bem, agora são 10 horas mais 31 minutos. Abraço a nossa amiga Gina aqui na Josias Machado, na sintonia com a gente. Nossa amiga Thelma Roseira, Cristina Vitor, na Cidade Nova, também na sintonia. Obrigado aí pela audiência. Também tio Avelar na horta, na sintonia com a gente. Nosso amigo Gilvan Barbeiro, aí no Mercado da Farinha, sempre na sintonia também. Meu amigo Bici da Churrasqueira. Meu amigo China da Saúde, o China Chame, aí pelas ruas da cidade, trabalhando e retransmitindo o som da Juventude FM. O nosso amigo China da Saúde, aquele abraço, bom dia, né? Isso, muito bem. Vamos agora às previsões, as últimas, né? Para Capricórnio, Aquário e Peixe. Vamos lá então, para você do signo de Capricórnio, de 22 de dezembro a 19 de janeiro, nesta quinta-feira, você buscará se afastar do barulho externo, a fim de organizar os pensamentos e as emoções. No processo, contudo, mudanças inesperadas poderão gerar inquietação, bem como trazer à rotina situações que vinham evitando. Diante desse cenário, procure compreender melhor as novas informações antes de tomar decisões, não agindo sob pressão. Além disso, busque respeitar os momentos de silêncio. Para você de Aquário, de 20 de janeiro a 18 de fevereiro, aquariano, aquariana, nesta quinta-feira, você terá se deparar com situações inesperadas envolvendo amigos, grupos, projetos coletivos ou planos de longo prazo. Neste cenário, algumas pessoas poderão agir de maneira diferente, o que espera. Logo, será necessário ter flexibilidade para rever acordos ou expectativas. Ao longo deste dia, permita que as mudanças necessárias aconteçam em controlar as decisões ao redor, tá bom? Para você de peixe, de 19 de fevereiro a 20 de março, nesta quinta-feira, você precisará ter flexibilidade diante de possíveis mudanças na vida profissional, no compromisso da rotina ou nos planos de longo prazo. Ao longo deste dia, evite interpretar os imprevistos como sinais de fracasso ou tomar decisões definitivas apenas para recuperar as situações de controle. Busque, em vez disso, observar o novo cenário com a objetividade de adaptar suas estratégias, né? Isso. Muito bem. Tá aí as previsões astrais para esta quinta-feira. Tem ouvinte? Alô, bom dia. A ele?
4: Alô.
3: Alô, Alôra.
4: Alôra Molena, Arruiva. Bom dia, meu amigo Jailton Silva.
3: Bom dia, bicho do mato aí pelas ruas da cidade, trazendo as informações do dia a dia das ruas da cidade. Ele, a unidade móvel do Picolé 104.9.
4: É isso aí, Jailton Silva.
3: Como é que tá?
4: Diretamente aqui da área das oficinas, aqui no meu amigo Edson Filme.
3: Como é que tá o tempo e a temperatura?
4: Rapaz, tá nublado e chuviscando, né?
3: Com possibilidade de chuvas fracas.
4: Isso, parcialmente nublado, como eles falam, né? Com possibilidade de chuva, é verdade.
3: De chuvas, muito bem. É verdade, tá chuva. Certo. Que Deus mande, né? Muita chuva pra nós.
4: Com certeza,
3: Estamos precisando.
4: E até porque quem achar ruim ou bom, eu não mando nada. O dono de tudo é ele. O dono do ouro e da prata é Jesus.
3: É claro, com certeza.
4: Aí a gente apenas tem que seguir.
3: É, sim, com certeza.
4: Né, e obedecer e nada mais.
3: Ah, isso.
4: Ele é que é um dono do firmamento, ele é dono do anoitecer, do amanhecer, do acordar.
3: De tudo, de tudo.
4: Ele é tudo, ele é o dono de tudo.
3: É o dono do universo.
4: Já tá procurando pra mim aí, nenhum de nós. É o astronauta de mármore.
3: Muito bem.
4: Vai para o meu amigo Edson aqui da Lagarto Filmes. Para a Fabiana Refrigeração, Lelo do Mocotó e a esposa Silvia. Meu amigo Índio Emplacador, Rinaldo Prata, que hoje estará...
3: Hoje estamos aqui.
4: Saudade Musical. Ele, o Jailton Silva, a participação do amigo Bicho do Mato, Ricardo Coroinha.
3: Isso.
4: E nosso amigo Baratinha mandando aquele lanche maravilhoso.
3: É isso.
4: é o patrocinador oficial, né?
3: É, sim, com certeza.
4: É o Barata.
3: É.
4: Meu amigo Grilo Mototáxi, a galerinha da Águia Pintura, meu amigo Júnior, Micael Lindolfo lá no Loyola, Irene, Gina, do Sindicato, Maria dos Perfumes, Dolores e Adios, Barra Matinha, meu amigo Hildo lá em Simão Dias, Jorge Pedreiro e Carminha, Manuel Vaqueiro, com certeza tá lá em frente à residência dele com o radinho lá naquele volume máximo, ouvindo toda a programação da Juventude FM. Meu galego Automontagem aí, o bicho de ponta, que passou ali agora. Pedro Gaia, né? Falou em Gaia, tem que falar nosso amigo Pedro Gaia, né?
3: Acorda, vai o boi, acorda.
4: Acorda boi.
3: Acorda boi.
4: Tem aí pra acordar o boi.
3: Vou ter que arrumar um sino aqui pra acordar o boi.
4: Você tem que arrumar o serrote também pra serrar, viu?
3: E yeah.
4: Tem, aqui tem um bocado de chifre aqui pra serrar nessa área aqui. Viu?
3: Eita, pé.
4: Tem que botar pra serrar o boi. Nessa de Pipi, lá do Jardim Campo Novo. Zé Raimundo e Madame Anália, lá no Jardim Campo Novo, nossos amigos. Tio Marcado de Ferro, Maria Nenezão lá no Libório, Pedinho dos Teclados, Vinícius, o advogado, meu amigo, Palmeirinha do Loyola, o Wilton Araújo, Marcelo, João Barbeiro, o Homem da Carroça, Gilvan DJ, a galerinha do grupo Confiação em Deus, nossa amiga Rainer também tá por lá, a Valdina também tá por lá.
3: Isso.
4: Juri Tira Risca aqui na área das oficinas. Meu amigo Luciano do Albano, cachorrão lá do Albano, me confirmou que é ouvinte assíduo, gente, de toda a programação, especialmente do seu programa.
3: Opa, beleza.
4: E o Isaú Monteiro também à tarde. Helena Yoga. Helena, lá próxima à maternidade ali na praça.
3: Ô, bicho.
4: Oi.
3: Oi.
4: Ih, papai, baixa a cabeça aí, galera.
3: Baixa a cabeça aí, baixa a cabeça aí.
4: Tá serrando aí, baixa a cabeça aí, Tiago Mecânico, Mauro.
3: Oi.
4: Serra. Bicho do mato, baixa a cabeça aí, pinta.
3: Eita.
4: Rapaz, é sempre demais pra serra aqui nessa área.
3: Pai.
4: Negão Mecânico, cuja.
3: Isso.
4: Roberto Mecânico, baixa a cabeça aí. Pera aí, Roberto, calma aí, baixa aí. Rapaz, Boiando Pacheco, serra aí o chifre.
3: Oi.
4: Acorda boi. Serra aí o chifre de Boiando Pacheco.
3: Oi.
4: Meu amigo Rogério Destino. Valeu, Jailson.
3: Valeu.
4: Aquele abraço, meu irmão. Uma ótima quinta-feira pra você, pra todos os ouvintes.
3: Beleza.
4: Pra nós. É nenhum de nós o astronauta de mármore.
3: Beleza.
4: E aqueles que eu não falei agora, eu falo à tarde com o nosso amigo Isaú Monteiro. Falar em Isaú Monteiro, mandar um abraço pra minha amiga Rosa, a esposa do Isaú.
3: Tem um recado aqui pro senhor.
4: E minha Diga amiga aí, Silene também do Vatapá, que com certeza tá lá pela casa do Isaú.
3: Alguém já ouviu? Ouviu, rapaz.
5: Diga a hora aí, por favor.
3: Oi, ouviu?
5: Diga a hora aí, por favor.
3: Diga a hora aí, por favor.
4: Quem é esse homem aí?
5: Diga a hora aí, por favor.
3: Vá. É a vinheta aqui, vá, diga.
5: Valeu, diga a hora aí, por favor.
4: Valeu,
3: falou não, a hora foi, rapaz. Ele quer saber da hora certa.
4: A hora certa?
5: Diga a hora aí, por favor.
3: Aí.
4: Diga a hora aí, por favor.
3: É.
4: São o quê? 10h40, na cidade de Lagarto, na capital da Laquejada.
3: Muito bem.
4: Valeu, meu irmão, aquele abraço. Fica com Deus aí.
3: Oi.
6: Ei, pai, ganha não dói não. O que dói é o comentário.
3: Tá vendo? Aí, nosso amigo Bicho do Mato. Aí, pelas ruas da cidade. Vamos ouvir, então, o astronauta de mármore com nenhum de nós. Vamos ouvir aqui, nesse jeito aqui, ó.

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1: Muito bem, agora são 10 horas mais 51 minutos, é final do programa, gente. Um abraço a todos, eu volto amanhã às 10 da manhã. Na sequência tem Apoio Cultural, depois tem ele, Maicon Silos com Fala Empreendedor. Um abraço a todos, eu volto amanhã, que tenhamos todos um bom dia. Um abraço a todos.

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1: Juventude FM informa a hora certa.
2: 10:51.
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0: Fala, empreendedor! Muito bom dia! Hoje, quinta-feira, dia 17 de setembro de 2026, mais um dia abençoado que nós temos para desbravar, para viver esse presente chamado hoje. Episódio 46 do Fala, Empreendedor Podcast. E esse dia é o dia que Deus preparou para nós, para você, empreendedor. Então, renda graças ao Criador da vida, porque você tem força, tem energia, tem alegria, você tem tudo que necessita para prosperar. Porque fazer dinheiro é consequência de um trabalho de excelência. Então, graças a Deus por você ter o seu estabelecimento, por você ter aí uma atuação profissional, você ter seus clientes, sua equipe, você ter todas as oportunidades que estão aí disponíveis para você aproveitar. Então, aproveita esse dia hoje, essa quinta-feira, dia de produzir, dia de fazer negócio, dia de alcançar os clientes, dia de você aí girar o seu empreendimento, você aí fazer, se conectar com as pessoas nessa quinta-feira abençoada. E hoje nós temos a participação aqui do Igor Melo, da WePink, que é a nova loja no Centro Sul Shopping, em Lagarto, Sergipe. E hoje ele está aqui no estúdio, vai compartilhar sua história empreendedora conosco. Mas eu já vou abrir o microfone para ele desejar um bom dia para você, empreendedor. De empreendedor para empreendedor. Bom dia, Igor.
1: Bom dia, Michael. Tudo bom?
0: Tudo em paz aqui. Tem muita gente nos ouvindo hoje, Igor. E a gente vai bater um papo daqui a pouquinho sobre como começou essa história e essa proposta da WePink. Então, continua conectado conosco aqui ao vivo pela Juventude FM 104,9 e também pelo Instagram Michael C. Consult. Fala, empreendedor, está no ar e esse podcast tem um apoio cultural de empresas que verdadeiramente acreditam nessa iniciativa.
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0: Fala, empreendedor, podcast está no ar, estamos ao vivo pelo Instagram.

0: nesse momento. E hoje, quinta-feira, dia 17 de setembro de 2026, nós temos essa oportunidade de estarmos aqui para compartilhar conteúdo relevante para você que nos escuta, para você que nos acompanha, nos assiste pelo Instagram e também pela Juventude FM ao vivo 104,9, fazendo a diferença. E hoje a gente está aqui com ele, com o Igor Melo. Ele é empreendedor aqui em Lagarto. Estamos em Lagarto, Sergipe, no estúdio João Costa, aqui da Juventude FM. E a gente está aqui para bater um papo legal, saber um pouco sobre quem é Igor Melo e também da WePink, que é esse novo empreendimento que chegou para ficar no Centro Sul Shopping. E a gente vai saber essas novidades agora mesmo. Igor por Igor, quem é o Igor Melo, esse empreendedor, esse homem forte que está aí disposto?
1: Bom dia, Michael.
0: Bom dia, Igor Melo, mais uma vez.
1: Filho da terra, nascido em Lagarto, nascido e criado em Lagarto. Hoje, minha formação, né? Eu sou engenheiro mecânico, formado na Universidade Federal. Tenho a pós-graduação em Engenharia de Segurança do Trabalho, na Pio Décimo. E tenho o curso do MBA de Gestão Empresarial na FGV. Esse é o meu currículo, né? As atividades que exerço, hoje eu sou diretor industrial na Radiante, que é uma indústria aqui da cidade. Continuo com minha atividade lá plenamente, já há 12 anos que sou funcionário lá. E comecei a nova empreitada, que foi virar franqueado da WePink, que é uma marca conhecida nacionalmente. WePink e WPink são duas marcas conhecidas nacionalmente, muito por causa da imagem da influenciadora Virgínia Fonseca, que ela é a cara do negócio. Apesar de existirem outros sócios na empresa, mas ela é a cara do negócio, é a que mais aparece, é a que todo mundo fala.
0: Muito bom. O Igor Melo mora em Lagarto, está aqui em Lagarto conosco. Essa transmissão é feita aqui em Lagarto. E para você que está nos assistindo fora de Sergipe ou fora do Brasil, nós estamos aqui em Sergipe, o menor estado do Brasil, mas grandão em ideias, grandão em avanço. E estamos em Lagarto, uma cidade promissora. E o Igor acredita na cidade que vive. Eu lembro agora da sua mãe, um abraço aí para os seus pais, tá? A Eligênia, que deve estar conectada conosco também. Tá? Igor, você nasceu em Lagarto e, como todo lagartense, tem sonhos.
1: Nasci em Lagarto e tinha e tenho. Inicialmente, adolescente, era fazer a faculdade, que é o sonho de todo adolescente. E aí, depois da faculdade, naquela época, o sonho era arrumar um emprego. E consegui na minha terra, tão querida, Lagarto, que morei 5 anos em Aracaju, porque tinha que estudar lá na Federal, na UFES, mas ficava contando o horário, o dia, para chegar à sexta para voltar para casa. Para você ter uma noção, eu morei lá 5 anos e eu não fiquei um final de semana em Aracaju. Todos eu vim para Lagarto, porque eu queria morar em Lagarto e conseguir o meu emprego na área que eu estava estudando, que era engenharia mecânica, que foi aqui na Radiante, já tem 12 anos, comecei lá.
0: 12 anos já.
1: Comecei lá como estagiário. E aí vim galgando até hoje, ser um dos diretores. Tomo conta lá da parte de manutenção, licenciamento, importação, faço importação de matéria-prima, de maquinário. Já fui para a China 2 vezes fazer negócios lá.
0: Mas fala mandarim.
1: Não falo mandarim, inglês. In English.
0: In English.
1: In English. In English.
0: Então tem uma jornada aí de preparação aí.
1: Tem uma jornada de preparação. E aí, eu estava também na minha zona de conforto, né? Porque o CLT está ali, mas todo mês está...
0: Cai na conta.
1: Cai na conta. Faça chuva, faça sol, cai na conta. E aí, eu na minha cabeça, eu tinha que querer investir em algo. Ali começou daí, mais ou menos, né? Eu tinha que investir em alguma coisa diferente.
0: Mas você já vem de uma família também empreendedora? Você já vem, suas inspirações aí, quem são suas inspirações para empreender?
1: Minhas inspirações, minha mãe, porque foi ela que me ensinou tudo que eu sei hoje. E até na forma de agir, a responsabilidade, de se comprometer a fazer algo, fazer bem feito.
0: Exatamente.
1: E uma coisa que ela sempre dizia, primeiro as responsabilidades, primeiro o estudo, primeiro o colégio, depois você vai brincar na rua, depois você vai jogar bola. Era o que ela dizia, primeiras responsabilidades, e eu carrego isso para a vida, para a vida. Primeiras responsabilidades. E se eu trouxe a WePink para Lagarto, primeira responsabilidade, porque é um compromisso comigo, com a marca, que apostou em mim, apostou na cidade.
0: Sim.
1: E um compromisso com todos, né?
0: Com o cliente, com a comunidade.
1: De,
0: né?
1: De prestar um serviço de excelência, do cliente sair satisfeito com a comunidade, com todos.
0: Então, um abraço aí para a sua noiva.
1: Cecília, que ela está lá, inclusive, agora, que hoje tem live. A partir de meio-dia.
0: Olha aí, a partir de meio-dia tem a live.
1: Tem a live no Instagram da Virgínia, e aí os preços caem nos quiosques do Brasil inteiro. Né?
0: Olha aí a oportunidade hoje. Estamos ao vivo aqui, ele, o Igor Melo, um brasileiro, lagartense, que conhece o mundo, já foi para a China, mas escolheu Lagarto. Eu quero comentar contigo, quero ouvir de você. O que, que Lagarto tem assim que muita gente se apaixona? Eu sou suspeito em falar sobre isso, eu também conheço o mundo, mas Lagarto tem algo diferente. Eu queria que você... É a maniçoba? O que, que é?
1: Rapaz, Lagarto, eu gosto daqui, porque é uma cidade. É uma cidade que não é grande, tipo um grande centro, Salvador, São Paulo, mas também não é pequena. Então é uma cidade que você consegue se deslocar fácil.
0: Mobilidade fácil.
1: Apesar de ter crescido muito, mas a mobilidade ainda é fácil comparada aos grandes centros. Você, em 10, 15 minutos, você está em casa. Você,
0: em qualquer lugar
1: você, você trabalha, mas você pode ir almoçar em casa, você pode ir, voltar, vou ali no centro, volto. É uma cidade que você tem lugar para almoçar, você tem coisas para fazer. É diferente do interior pequeno, parado, entendeu? Ah, não quero, tem nada para fazer em Lagarto, mas eu vou em Aracaju. Mas é uma cidade que você vai em Aracaju, uma hora você está em Aracaju, você vai na praia. Então, é uma cidade que é perto de tudo.
0: Perto de tudo.
1: Perto de tudo, e para mim tem tudo. Quando eu estiver aqui, está próximo, entendeu? Por isso que eu gosto daqui.
0: E Lagarto é uma cidade que as pessoas se conhecem.
1: Todo mundo se conhece.
0: É o filho de Eligênio.
1: É isso. É uma cidade que todo mundo se conhece. É uma cidade que você consegue se desenvolver. Tem muita oportunidade em Lagarto. E agora isso. Com o shopping também.
0: É, Lagarto, a gente está vivendo os dois tempos, né? A gente viveu aquela fase de inicial ali e nós estamos nesse novo momento de crescimento da cidade, do shopping, de negócios que estão a chegar. E realmente é uma cidade que nos encanta. Eu quero ouvir mais de ti sobre essa ideia de sucesso que chegou até você. E eu quero, nesse momento, saber... Eu sei que você falou da sua história empreendedora, que você estudou, se preparou. Mas como surgiu a WePink? Como foi essa ideia junto com a sua noiva? Como que vocês escolheram um shopping? Como foi tudo isso? Porque nada foi da noite para o dia.
1: Não.
0: É um processo. Conte para nós, para quem está ouvindo, entender que vale a pena sonhar, acreditar e agir.
1: Então, como eu disse, eu estava na minha zona de conforto. Sou diretor de uma grande indústria da cidade. Tenho um salário, vamos dizer assim, bom. Faça chuva, faça sol. Está lá
0: na conta
1: todo mês. Mas eu do início do ano para cá... Começou uma inquietude dentro de mim que eu tinha que investir em alguma coisa. E aí eu fiquei com isso na cabeça e ia para o ChatGPT.
0: Olá.
1: Me dei algumas ideias. aí foi quando inaugurou o shopping no início do ano, em abril. Me deu algumas ideias de loja para o shopping. Aí dava de ramo fitness, de cosmético, de açaí. E eu ficava com isso na cabeça, só que eu tinha um modelo de negócio na minha cabeça. Eu tinha na minha cabeça, tem que ser um negócio, que tem que ser uma franquia, porque eu não tinha e não tenho plano de me desligar da Radiante, da fábrica. Então tem que ser um negócio que eu consiga dominar, tenha sistema, que eu consiga dominar estoque.
0: Que tenha uma estrutura.
1: Que tenha uma estrutura já pré-definida, para ser mais fácil de controlar. Vamos dizer assim, controlar sem o olho do dono ali 24 horas, vamos dizer assim. Minha noiva está lá, mas a parte financeira, logística, tudo isso sou eu que tomo de conta. Ela está lá, a cara do negócio, no comercial, marketing.
0: Fazendo muito bem.
1: O marketing com ela. Mas eu tinha que controlar sem estar lá.

0: Porque eu não tinha me desligar. Isso era um dos meus pré-requisitos. E o segundo pré-requisito era que eu não tenho tempo de correr atrás do cliente. Tem que ser um negócio que o cliente venha até mim. Tem que ser um negócio, uma marca conhecida que o cliente procure. Porque eu não tenho tempo de, por exemplo, vou botar uma loja que eu vou ter que fazer visita, que eu vou ter que correr atrás.
1: De prospectar,
0: entendeu? Porque eu não tenho tempo.
1: Você já tem uma atividade, né?
0: Então, porque eu já tenho atividade e eu não quero me desligar dessa atividade. Então, esses eram os meus dois principais pré-requisitos.
1: Pré-requisitos
0: na minha cabeça, né? E aí, um dia a gente, no shopping Aracaju, eu passei pelo shopping o quiosque do Shopping Jardins. E aí eu percebi que aquilo ali era um negócio que tinha um movimento e toda hora chegava gente. E eu disse, esse negócio parece que é bom. Só que aí eu fui pesquisar, o investimento era alto. Aí eu disse, rapaz, esse negócio dá certo, esse dinheiro tudo. Porque você pegar o que tem e investir, tem que ter coragem, né?
1: Tem que ter coragem.
0: Às vezes a pessoa acha que não, é só chegar e meter as caras. Tem que ter coragem, tem que pensar muito bem. É muita coisa envolvida. E aí tem um amigo meu, que é também empreendedor, o Flávio, do supermercado pernambucano.
1: Sim. Um abraço aí, Flávio.
0: E a gente conversa muito. Final de semana, quando eu tenho tempo, eu vou lá do supermercado dele, no escritório. Ele tem o supermercado, tem a farmácia, inclusive está montando uma autopeça aqui em Lagarto agora também, está próximo de inaugurar. E aí a gente conversava muito isso. E ele também tem que ter outros negócios. Eu dizia, também, rapaz, estou pensando. E aí teve um dia lá, eu sentado, tomando uma, né, conversando. Aí a coragem veio, teve um porrãozinho da cerveja. A coragem veio, fui lá, entrei no site da WePink, tem lá um formulário que preenchi e mandei. Aí fui para casa, cheguei em casa, eu disse, mano, rapaz, eu fiz uma loucura. Ela, o que foi? Disse, pai, eu mandei o e-mail para a WePink, seja o que Deus quiser. Ela, você teve coragem? Eu disse, criei a coragem, né? Como você disse, a gente tem que agir.
1: Tem que agir.
0: Eu tava com aquilo na cabeça, já tinha, mas...
1: Só sonhar não funciona.
0: A gente tem que ter atitude, né?
1: Não Como vai cair fala do céu. Aqui em Lagarto, meter as caras.
0: Tem que meter as caras, não vai cair do céu. E aí, isso foi no sábado à tarde, eu mandei esse formulário que eles pedem. Quando foi na terça-feira, tardezinha, às 5 horas da tarde, eles mandaram mensagem no meu WhatsApp. Eu tava lá na fábrica, né? Como eu disse, tava lá trabalhando, recebi a mensagem. Quando eu vi uma mensagem que era... A foto era aquela coisa rosa, que é da marca, só com o nome da pessoa. Boa tarde, você cadastrou interesse em nossa franquia. O coração bateu forte, eu disse, eita castigo, esse negócio deu certo. E agora, até agora vai o racha, né? Como da história, vai o racha. Tá ficando sério o negócio. Vamos marcar uma entrevista, ela disse, a moça disse, vamos marcar uma entrevista para lhe conhecer, lhe apresentar e ver se você realmente quer. Eu disse, bora, digo o dia, o horário e vamos marcar a entrevista. Mas foi inclusive foram várias entrevistas. Não é só ter o dinheiro e chegar, eu quero. Não é assim. Principalmente essas franquias. A franquia apostou em mim, apostou na cidade de Lagarto, apostou no shopping. É bom deixar claro isso. Que a franquia também aposta na gente. Porque você imagina a franquia apostar em mim e eu não...
1: Não corresponder
0: e o negócio não dar certo, ou fechar, ou quebrar, porque por uma má gestão. Ou apostar na cidade de Lagarto, ou no shopping, e fechou porque o shopping não engrenou, ou porque a cidade não teve um mercado consumidor. E aí você sabe que aquilo ali repercute, né? A tal marca fechou em tal cidade, fechou em tal shopping. É ruim para todo mundo, é ruim para mim, é ruim para a marca nacional, e ruim para o shopping, ruim para a cidade. Então, foram mais ou menos uns 45 a 60 dias de análise também por parte deles. Foram 3 entrevistas. Inclusive, um dos questionamentos que eles me fizeram foi... porque eu também passei para ele, e eles das minhas outras profissões, né, e demandas que eu tenho. E um dos questionamentos... Então, já que você tem isso tudo, esse tanto de demanda de afazeres, você não vai conseguir estar lá do quiosque. E a gente quer conhecer também quem vai ficar lá. Foi até
1: um requisito
0: que eles também fizeram entrevista com Cecília, com reuniões para conhecer ela, porque ela que ia ficar lá
1: à frente,
0: à frente,
1: né?
0: Mais do que eu, entendeu? Eu vou para lá, obviamente, mas vou, vamos dizer assim, nos meus horários vagos, né? No meu horário de almoço, à noite, quando eu saio da empresa, final de semana, feriado, que shopping é domingo a domingo.
1: Domingo a domingo.
0: Domingo a domingo. Mas no dia a dia, assim, no horário comercial, quem está lá é ela, e esse foi um dos questionamentos deles, né?

0: Coisa interessante da Cecília, eu fui lá com minha mulher na sua loja, e a naturalidade, o carisma como se atende, isso faz jus à marca, isso agrega valor para a marca. Então é muito importante ter alguém mesmo que esteja lá fazendo. Hoje a WePink, a franquia que você tem, é apenas do cosmético. Como é que está a configuração da sua franquia hoje?
1: São duas franquias, apesar de todo mundo conhecer como WePink, que é a marca dos cosméticos e skincare, né? Maquiagem, esse tipo de coisa, cabelo. Existe também a WePink, que é a marca deles também de suplementos. Inclusive, em Sergipe é só aqui em Lagarto, porque em Aracaju não tem. No Shopping Jardins é apenas o WePink, lá não vende a linha de suplementos, que é outra marca e outra franquia. Então, aqui no interior de Sergipe, em Sergipe só
0: única.
1: Tem aqui.
0: Pioneiro.
1: Inclusive, tem clientes de Aracaju que fazem encomendas online e a gente manda pelo táxi, porque não tem Aracaju, eles estão comprando aqui, né?
0: Olha aí a informação relevante para você que está em Lagarto. Você tem aí exclusividade aí de uma franquia aqui em Lagarto, para você que mora em Lagarto, essa parte de suplemento que é a WePink.
1: WePink, isso.
0: Ainda falando sobre a WePink, eu queria que você falasse para esse ouvinte. Eu sei que as mulheres que estão ouvindo agora aqui, todas elas vão saber aí sobre a WePink. Vão saber. Um abraço aqui, conectado conosco aqui, ao José Neto, o Alan Gomes, o Douglas Barbosa, a Carol Carvalho, o João Sá, a Agnes, a Rayane, a Laís Fernanda, conectada conosco. Obrigado você que está nos ouvindo pela Juventude FM 104,9. E eu gostaria que você falasse o que é a WePink no Brasil, como é... quais são os produtos, como é que funciona isso, para as pessoas que não sabem o que é o WePink, que tem agora a loja, o quiosque no Centro Sul Shopping, entenderem o que é a WePink.
1: A WePink é uma marca nova no mercado brasileiro, inclusive ela está fazendo 5 anos essa semana, inclusive está tendo lives ontem e hoje, justamente devido a ela estar completando 5 anos, então é uma marca recente. Tem como cara a influenciadora Virgínia Fonseca, mas existem mais 3 sócios na organização, vamos dizer assim. Virgínia, que é a mulher do marketing, vamos dizer assim. Mas existe a Samara e o Tiago, que são um casal, marido e mulher. Mas a Samara, a gente fala muito com Cecília, a gente vê que ela é a cabeça pensante do negócio. É ela que participa do desenvolvimento, das escolhas dos novos produtos. É Samara que está ali no operacional da fábrica, do desenvolvimento dos produtos. E tem o Lucas Xiaopeng, que é um chinês que é sócio delas, que ele está mais ligado à questão do operacional, dos quiosques, que são inclusive importados da China, as fábricas que produzem os produtos. Então, tem uma operação também por trás, também por parte deles, né? Então, a WePink começou... com o Serum, que até é uma das frases de Samara, o sonho se iniciou com... iniciamos com o Serum, que é um produto facial, e hoje virou um sonho, porque hoje a intenção deles era lançar uma marca para um produto, que era um Serum facial, e hoje eles têm mais de 500.
0: Tem um mix aí.
1: Tem um mix que... aí hoje tem perfume, body splash, body cream, que é o hidratante, desodorante Rolon, protetor solar... gloss, lip oil, isso dá perfume capilar, são vários itens que eles foram criando e lançando produto novo, né? Lançando essência, fragrância nova, como eles falam, eles não param e não vai parar mais, né?
0: E não vai parar.
1: Não vai parar.
0: Se é bom, tem que continuar.
1: Toda semana tem lançamento.
0: Sobre a WePink Lagarto, eu gostaria também de saber o que é que tá reservado aí para o futuro, quais são suas expectativas para o futuro, porque coisas novas estão chegando aí, o novo chegou e tem mais coisa nova para chegar. Como é que está sua visão? Você é um cara de visão?
1: Então, eu sou daqui de Lagarto, então minha prioridade era investir em Lagarto, estou investindo já no shopping, aqui no quiosque aqui no shopping. Minha visão de futuro, se tudo der certo,

0: chegar um pouquinho mais longe, em Itabaiana, que é o próximo Olha shopping aí, Itabaiana. Mais próximo da gente. É, tudo é certo, minha intenção é chegar lá, né? Vamos trabalhar para isso, a gente tem que trabalhar. A franquia tem que autorizar, tem que deixar, né? Também, não é, como eu disse, não é só eu, tem eles também. É, mas eu tenho um plano aí de no futuro chegar em Itabaiana e, vamos dizer assim, dominar o interior, né? Dominar, o que eu falo, ter as duas franquias do interior de Sergipe, né?
1: É, em Nossa Senhora do Socorro tem já o IPINC?
0: Tem, mas é porque Socorro ali, como tem, é tá grande na Aracaju. Grande Aracaju, e aí a prioridade sempre é do franqueado, e aí provavelmente
1: da capital.
0: É do franqueado da capital.
1: Mas tem muito chão nesse Brasil.
0: Tem muito chão nesse Brasil.
1: Estamos ao vivo aqui com ele, com o Igor Melo, gente da gente. E uma coisa, Igor, forte na sua vida é esse desconforto que você tem para sair da zona de conforto.
0: Da zona de conforto.
1: E eu gostaria que você falasse um pouco assim, essa luta interior, porque você já tem um bom salário, é uma boa formação, essa parte de engenharia, você tem uma ampla formação, fala inglês, consegue, já saiu do Brasil, então você tem uma preparação que poucos têm. E você achou que isso está pouco para você. Então, fale dessas lutas internas, como é que você superou isso? Eu sei que não foi da noite para o dia. Fale um pouco sobre isso.
0: Então, como eu disse, eu estava na minha zona de conforto, eu tinha meu salário, faço assim, faço tá lá,
1: na
0: mas
1: conta.
0: Eu tenho que investir. Só que também eu tinha um medo, receio, porque eu tenho que investir, vou investir o dinheiro e se não der certo.
1: E
0: né?
1: Se não der
0: certo? E se não der certo, eu vou perder. Entendeu? Não era um investimento baixo.
1: Pequenininho?
0: Pequenininho, porque qualquer negócio tem investimento. Por menor que seja, tem um investimento, você vai tem que criar coragem. Ah, 10 mil, 20 mil, 50 mil, 100 mil, mas você tem que criar coragem. E prejuízo é prejuízo, né? Se não der certo. E eu ficava com aquilo também no meu coração. Se esse negócio não der certo, eu vou pegar tudo que eu tenho, tudo que eu juntei, né?
1: Conquistei
0: até
1: anos,
0: hoje,
1: né?
0: Mas porque assim, eu tenho um outro negócio também, mas é online, mas esse outro negócio, né, que hoje eu tenho três fontes de renda. Tenho esse outro negócio, mas assim, é online, não tenho funcionário, faça chuva, faça sol. Também se não vender, não perco nada, porque é prestação de serviço.
1: Não tem folha de pagamento.
0: Não tem folha de pagamento, entendeu? Então, se vender, eu ganho. Também se não vender, não perco nada. E no comércio, não. No comércio, você tem que investir em mercadoria. Se investir em mercadoria e não vender, você tem folha de pagamento no final do mês, você tem despesas com impostos, né? Você tem despesa de frete, você tem
1: aluguel,
0: condomínio. Condomínio, energia, internet. Então você já começa um mês negativo, né? Você tem que correr atrás.
1: Tem que ter o capital de giro.
0: Você tem que ter o capital de giro e tem que correr atrás aí para sair negativo. Você já começa um mês devendo, né? É diferente
1: do
0: meu CLT, né? Que faça chuva, faça sol, tá no bolso, né? Se o meu patrão vender ou não vender, o meu
1: está garantido.
0: Tá garantido. Ele que corre atrás, né? Ele que tem que correr atrás. Aqui já é o contrário, né? Agora eu estou na pele dele, né? Eu que tenho que correr atrás, porque também existem pessoas que dependem daquilo ali, né? Hoje
1: eu tenho
0: seis funcionárias, apesar de ser um quiosque, mas são seis funcionários.
1: São seis pessoas.
0: Seis pessoas, seis famílias.
1: Seis famílias assistidas.
0: Mais Cecília que está lá, né?
1: Também. Então, que então tem o dela também.
0: Tem o dela também, tem que pagar a outra funcionária. Essa é a que é mais cara, né? Então são sete funcionários, sete pessoas que dependem daquilo ali. Então, por mais que é um quiosquezinho, mas tem sete pessoas, ainda tem os indiretos, tem os meus agregados, que na hora que chega caminhão, que na hora que chega coisa, que vão me ajudar, porque as meninas não podem bater caixa, que tem que bater.
1: Não, não, não.
0: Apesar
1: não
0: de ser empresário, engenheiro, nós também bate caixa, né? Tem que bater caixa, carga,
1: bota a mão na massa,
0: tem que bater caixa. Não é só flores, não. Tem que bater caixa, a gente vê ali no ar-condicionado, aí tem os bastidores, né? Pra fazer aquilo tudo ali acontecer, né? A chegar no cliente final, é tenta atender da melhor forma possível, que eu falo muito às meninas, vocês têm que atender o cliente de sorriso no rosto. Para mim, a pior coisa do mundo é você chegar no lugar e ser mal atendido. Por mais que o cliente não compre, mas o cliente tem que ser bem atendido, ele tem que sair satisfeito. Nem Deus agradou todo mundo, mas a gente tem que fazer o máximo para a maioria das pessoas saírem falando bem. Como tem horas que não dá realmente para dar atenção a todo mundo, assim,
1: Quando chega a multidão.
0: Quando chega a multidão, porque o quiosque, por exemplo, hoje em horário de live, vai chegar lá, você vai ter lá, tem 20, 30 pessoas, tem 5, 6 meninos atendendo. Então, a gente não consegue dar atenção a todo mundo como a gente queria. Aí a gente espera que as pessoas entendam que, entendeu? Tem horas também que tá mais tranquilo o movimento, aí você já consegue dar uma atenção, você já consegue ficar ali preso a pessoa, botar a pessoa para cheirar todos os produtos, mas na hora que o movimento aperta, aí a menina bota você para cheirar um, atender o outro, você quer o quê?
1: Vai ter que fazer
0: o jogo de cintura, né? Então, tu pode também encher de 10, 15 funcionários, não paga as contas no final do mês, né? Tem que ter responsabilidade com o negócio, é muita despesa que o empreendedor tem. Às vezes tem muita gente que diz, o empresário é rico, não é assim, o empresário ele tem suas dificuldades também.
1: Os desafios,
0: é muita coisa envolvida no operacional, nos bastidores, é muita coisa envolvida ali, é licenciamento, é contabilidade, é o financeiro, o cara tem que pagar, tem os boletos para pagar, é funcionário.
1: Boleto é o que não falta,
0: os impostos, né? É muita coisa que...
1: Mas vale a pena ou não vale a pena?
0: Vale a pena. No final é gratificante, né? Quando você chega no final do mês, no final do dia e você vê que conseguiu vender, é gratificante. Você chega no... Quando um cliente elogia, quando o cliente sai também elogiando, aí fui bem atendido, gostei da menina, gostei dos produtos, o mix de vocês, vocês têm vários produtos aqui, gostei de uma variedade grande, quando o cliente sai falando, é gratificante também. Quando o cliente lá na ponta, ele reconhece o esforço até chegar lá. Né? O cliente não vê isso, mas existe muito esforço. Né? E lá no shopping, operação de shopping também é difícil, né? Porque a gente também só pode trabalhar, vamos dizer assim, no operacional quando o shopping fecha. Né?
1: Exatamente.
0: Entendeu? Então...
1: É antes de abrir e depois de fechar,
0: né? Então,
1: não pode estar passando com caixa.
0: Não pode estar passando com caixa. Às vezes o shopping fecha 10 horas e aí a gente fica lá até 11, meia-noite, 1 hora da manhã, batendo caixa, organizando estoque, abastecendo quiosque, vendo como é que estava o estoque para poder analisando o próximo pedido, entendeu? Então, é muita coisa envolvida, né?
1: E uma coisa interessante que você falou é essa questão... de estar também envolvido, porque nesse momento agora é crucial e precisa de ajuda. Então, se é necessário levar uma caixa, por que não? Vai lá e ajuda. Vamos aos comentários aqui. Obrigado você que está conectado conosco. A Raila aqui está dizendo, arrasa, meu patrão. Olha lá. Aqui, a Cecília aqui aplaudindo. Tá? Obrigado, o Ângelo Cruz conectado conosco. A Cecília Ferreira. A Leandra também, ao Alan. O Alan diz aqui, história inspiradora, sair da zona de conforto é necessário. Isso mesmo, Alan. A Raila aqui aplaudindo, a Cecília Ferreira, obrigado pela audiência, obrigado você que está nos ouvindo pela Juventude FM 104,9. E essa história inspiradora conecta com a sua história, empreendedor. Vê aí essas lições aqui do Igor, aqui ele falando sobre essa questão de sair da zona de conforto e essa questão realmente de colocar a mão na massa. O cara já está estabilizado aí, jovem, mas ele não se conforma e quer mais. E falando de desafios ainda, o que você achou mais desafiador nesse processo, além de decidir? Vai muito além de pagar, de investir o dinheiro. Fala para nós o que você achou de mais desafiador nesse processo.
0: Então, Michael, no meu caso, como eu já trabalho na questão lá na Radiant, assim, na parte de licenciamento, assim, para o empreendedor, o cara que é leigo no assunto, que está ali começando, a parte de abrir a empresa, licenciamento, vigilância sanitária, a bombeiro,
1: dispensa de
0: bombeiro, documental... Isso demanda um conhecimento e um tempo ali do empreendedor. Eu tenho essa facilidade por já saber o caminho das pedras, por já ter uma vivência de outra fase, de outra parte da minha vida. Né? Mas isso demanda muito. A questão, como eu disse, lá da fábrica me ajuda muito também, por já ter conhecimento dessa questão de logística, caminhão, conferência, nota fiscal.
1: Esses processos.
0: Eu não vou dizer que tive tanta dificuldade assim nisso, por já ter conhecimento, por já viver isso no dia a dia. entendeu? Imposto, de imposto para pagar, entendeu? Porque o cara que quer empreender e o cara achar, não, o cara quer só a venda, mas ele não sabe os custos que vão vir depois. Se o cara não tiver conhecimento que ele tem que pagar um DIFAL no mês seguinte, os impostos, o cara vai tomando aquilo ali tudo como surpresa, né? O boleto vai chegando e o cara, oxe, tem que pagar isso, e aí as coisas vão chegando, entendeu? E como eu disse, minha formação de engenharia me ajudou na parte da matemática, né? Pra mim, matemática não tem mistério, é mais e menos multiplicar e dividir, não tem erro. Então, na minha cabeça, quando eu tava também pensando, né, no negócio, eu já começava
1: a fazer conta.
0: Mais de lucro, a despesa, quanto eu vou pagar de aluguel, quanto eu vou pagar a diferença de alíquota, frete de mercadoria de lá para cá, quanto é, imposto, funcionário, tudo isso já fazendo conta. Para quem quer empreender e não tem conhecimento da quantidade de custo que a pessoa vai ter de despesa, isso é uma dificuldade muito grande. Eu tive essa facilidade por já viver isso no dia a dia e já ter conhecimento do que me esperava. Eu já sabia.
1: Isso
0: que
1: não assustou?
0: Não assustou, porque eu já sabia o que me esperava, entendeu?
1: E o medo? Você falou do medo.
0: O medo era interno.
1: Esse medo. Fale desse medo.
0: O medo era interno, né?
1: De repente alguém está ouvindo agora e também está com medo. Então é bom falar do medo. Vamos falar desse medo.
0: O medo era interno. O medo era de não dar certo e como da história, perdi meu dinheiro e tudo que eu guardei, lutei, economizei. Mas o medo principal era interno. Não era nem a questão operacional do fazer acontecer. Porque eu sabia que para fazer, quando eu me meto a fazer, eu faço bem feito. Faço. Se eu me comprometer com você, se você me pedir uma coisa, eu vou fazer. E fazer bem feito. O negócio de fazer meia boca, eu não faço, não.
1: Muito bom.
0: Também da mesma forma que se chegar para mim e eu disser, rapaz, olha, eu não tô com tempo, não vou conseguir. Eu já, como eu disse, eu já despacho logo e já vejo que não dá. O negócio de ficar
1: com duas conversas.
0: Meu negócio é simples e rápido. Não tem, também não tenho tempo mais para ficar perdendo tempo, entendeu? Aí.
1: Muito bom.
0: Aí eu já sabia o que me esperava, eu já sabia o que eu tinha que fazer, mas eu tinha que. A principal barreira do início ali foi o medo de não dar certo.
1: De fracassar.
0: De fracassar, entendeu? Era o medo de fracassar.
1: Eu sei que a sua história se conecta com muitas pessoas que estão agora nos ouvindo. Obrigado a Camila Cervantes, obrigado à equipe da Beauty Cosméticos em Lagarto, a Claudemir Seninha, que também trabalha com cosmético. Estamos ao vivo aqui com ele, com o Igor Melo, da We Pink, e ele falando sobre o medo. O medo realmente pode ser um paralisador. E o medo também, ele é necessário em nossa vida, necessário. O medo. A criança não coloca o dedo na tomada lá por medo, foi alertada, mas o medo, se ele não for entendido e vencido, ele é um paralisador. E o medo de não dar certo. Na verdade, Igor, o que não existe segurança no mundo. O mundo, o mercado muda em todo o tempo. Se a gente não arriscar, nunca vai avançar.
0: Isso.
1: E como é que você vê hoje a loja funcionando, aberta? E aí, onde é que está esse medo agora?
0: Rapaz, o medo estava só na minha cabeça, no coração. O medo estava só na minha cabeça mesmo. Porque no primeiro dia eu já vi, rapaz, o negócio deu certo, graças a Deus.
1: Graças a Deus. Esse bicho de sete cabeças aí.
0: Não existia. O medo era só na minha cabeça mesmo. E graças a Deus está dando certo. A gente está aí trabalhando, lutando, todo dia.
1: Todo dia.
0: De 10 da manhã a 10 da noite, né?
1: Horário
0: domingo
1: de shopping.
0: Domingo, horário de shopping, domingo a domingo. Mas a gente tem que estar lá no pé. Por enquanto, pelo menos nesse início, a gente tem que estar lá no pé, porque a gente tem ajustezinhos a serem feitos.
1: Sim.
0: Que vão aparecendo no dia a dia, né? Que a gente demanda de cliente, de sistema. Coisinha que a gente só aparece na hora da operação, né? Por mais que, teve o treinamento, era assim, mas o ajuste fino tem que estar por perto. E tem que estar com o olho do dono, como diz a história.
1: Tem que estar com o olho do dono. E é importante isso, essa sua visão, essa sua sensibilidade. Uma coisa também que você falou, logo no início da conversa aqui, do bate-papo, dessa entrevista, é sobre a qualidade no atendimento, essa alegria. Você não abre mão disso.
0: Não. O funcionário tem que estar satisfeito em trabalhar. Se o funcionário não estiver satisfeito, ele sai, eu peço para sair, ou então, entendeu? Porque para mim o funcionário tem que estar satisfeito no que está fazendo. Isso não é nem só na venda, em qualquer ramo.
1: Em qualquer ramo.
0: Em qualquer ramo. Se você não está satisfeito, vá procurar outros caminhos, entendeu? Mas

0: você tá ali com má vontade, pra mim isso não faz sentido e acaba afetando o patrão, acaba afetando o cliente, acaba afetando outras pessoas, né? Você tá ali mal-humorado, dias bons e dias ruins todo mundo tem.
1: Todo mundo tem.
0: Todo mundo tem dias bons e dias ruins, mas a gente não pode misturar, né? É aquele negócio. Eu também tenho dia ruim, eu também tô estressado com meus afazeres, com minha demanda, mas na hora que o cliente chega, você tem que virar o rosto e abrir os dentes e aí...
1: E dá o melhor.
0: E dá o seu melhor. Dia bom e dia ruim todo mundo tem. A gente tem que procurar fazer sempre o melhor no que se propõe a fazer.
1: O mesmo tempo que a gente tem para fazer o pior, a gente tem que fazer o melhor.
0: Fazer o melhor.
1: E por que não fazer o melhor? Tem um comentário aqui, tem vários comentários aqui. A Agni Soane, ela diz: só vence quem não tem medo de arriscar. E parabéns por superar esse medo. Desejo sucesso, Igor. Quem escreveu foi a Agni, ao vivo agora. E também a Raila. Em nome de toda a equipe, o IPIN, que agradecemos a Igor pela oportunidade e principalmente pela confiança em nosso trabalho. Maico, hoje tem live 12 horas. Passa aqui no quiosque. Já está fazendo venda aqui.
0: Já está fazendo venda, viu, Maico?
1: Obrigado, está bem treinada e é isso mesmo, Raila. É sobre você, é sobre a sua história. Quando a gente faz com gosto, obrigado pelo comentário. Isso é muito importante. 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Então, você que está querendo aí aproveitar
0: os preços, oportunidades.
1: Preço caindo lá, né?
0: Lá embaixo,
1: aproveita. Assista essa live.
0: E é só na hora da live. É só na hora da live. Na hora que a live encerra, o sistema atualiza. Não é Igor que atualiza os preços. Eu gosto de reforçar todo mundo que chega lá.
1: Olha aí.
0: Ah, e o preço? Mas não é Igor que atualiza o preço. É a franquia. Na hora que a live acaba, o sistema atualiza e acabou.
1: Então corre pro Centro Sul Shopping.
0: Corre pro Centro Sul Shopping, né, Maico?
1: E garante aí o que você quer, porque esse é o tempo. Igor, nosso tempo já está chegando ao fim daqui a pouquinho, mas eu queria ouvir mais você sobre essa sua experiência que vai ajudar com certeza e conectar. Você que é de Lagarto, você que é conterrâneo do Igor e meu também, eu nasci aqui, embora o Igor também conhece o mundo e a gente tem outras visões, mas esse é o seu tempo. Essas realidades, essas oportunidades também são para você. Talvez você que pense em empreender, você que está trabalhando, como o Igor falou no início, CLT, Igor decidiu conciliar.
0: Mesclar isso.
1: Mesclar. Porque ele tem alguém para segurar a barra lá no WePink. Mas você tem um pensamento e esse é o tempo de você repensar sobre isso. Porque tem mais para você. Tem muitas oportunidades. E Igor falou aqui dos desafios. Ele já tem a formação que ajudou a entender sobre impostos, precificação, logística, toda essa parte. Mas tem coisas que a gente está fora do alcance.
0: Tem coisas que a gente, como eu disse, a gente vai aparecendo no dia a dia, né? Cliente, aprender a lidar com o cliente, com os anseios do cliente, com os anseios de cada um, né? Porque cada cliente espera tem uma expectativa.
1: Tem uma expectativa
0: cada
1: pessoal.
0: Cada cliente tem uma expectativa pessoal dentro do coração dele, do produto, do atendimento. E isso aí, como eu disse, é o ajuste fino que só aparece no dia a dia, né? E a gente tem que fazer aquele meio campo ali, né? Conciliar as regras da franquia com as nossas regras.
1: Com as suas.
0: E os anseios de cada cliente, né? E aí a gente tem que balancear e chegar ali naquele meio termo que todo mundo fique satisfeito, né?
1: Muito bom.
0: O principal desafio hoje é a questão do cliente, é prestar um serviço de qualidade para o cliente.
1: Para resolver a necessidade dele.
0: Para resolver a necessidade dele, o anseio dele.
1: Ô Igor, fala para nós qual é o perfil do Instagram da WePink, aqui no Centro Sul Shopping, para que as pessoas já comecem a seguir agora mesmo. 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
1: Ok.
0: No sentido de entrega, o cliente tem que ir no quiosque. O cliente pode entrar em contato, fazer o PIX, o pagamento, mas ele tem
1: fazer
0: que ir lá.
1: O pré-pedido?
0: Pedir para separar alguma coisa, mas o cliente tem que ir lá fazer a retirada, né, da mercadoria, entendeu? O cliente tem que ir lá. Até eles exigem isso, né? Que o cliente vá lá.
1: É o perfil do negócio.
0: Tem que ter a experiência, que eles falam que o cliente tem que passar pela experiência de ir no quiosque, que é para sentir os outros produtos, né? Que como o mix é muito grande. Bom. Porque ali no online o cliente, ah, eu quero produto X, você vai mandar o X e acabou, né? Só que indo lá no quiosque não, ele pode sair com XYZ, né? Ele
1: ou mudar de ideia.
0: Mudar de ideia,
1: ou escolher outro.
0: Escolher outro, entendeu? Ele tem que passar pela experiência de ir lá. E aí, como o nosso mix, a nossa variedade, porque desde o início também, quando foi ter sempre muita mercadoria, né? Muito o mix grande, entendeu? Porque o cliente, se não tiver um, ele vai levar o outro, entendeu?
1: Tem sempre uma
0: também
1: opção.
0: Tem sempre opção. E também é uma estratégia de negócio, né? Isso também é uma estratégia de negócio, né? Aumentar ticket médio, isso aí também...
1: Faz parte da estratégia
0: do negócio.
1: Isso é muito bom, porque as pessoas vão ter a possibilidade de conhecer lá o ambiente e ter uma interação melhor. E sempre é bom ir lá no shopping. Sempre é uma boa experiência.
0: E comprar nas outras lojas do shopping também, né?
1: Também, prestigiar. Então, estamos ao vivo com o Igor Melo, para você que está entrando agora nessa transmissão. O Igor, ele decidiu investir, ele já trabalha, ele já é gestor de uma empresa renomada, Radiante, em Lagarto, Sergipe, ele é engenheiro de formação, e ele decidiu investir, sair da zona de conforto. E uma coisa importante que ele fala é romper esse medo. Então, o medo é algo que a gente tem que lidar com ele. E um abraço aqui agora para o Eli Nascimento. O Eli está em Chandler, Arizona, Estados Unidos. O Eli é palestrante. E ele tem um seminário chamado Anti-Fear, que em português, você pode saber, é anti-medo. E o Eli, ele fala sobre isso, sobre o medo, que o medo pode ser um paralisador. A gente tem que vencer o medo. Eli, obrigado por essa conexão. Eu sou parceiro do Eli, trabalho também com as empresas do Eli. E é uma honra, Eli, você conectado conosco aqui, ao vivo, nessa live, lá em Arizona, em Chandler, Arizona, Estados Unidos. Tá? Tem uma mensagem aqui da Eligênia. Olha,
0: aí,
1: essa Oliveira. Tem autoridade ou não tem?
0: Essa aí é autoridade forte.
1: Né? A mãezona do Igor. Zona de conforto não eleva ninguém ao próximo nível. Ela está falando aqui.
0: Sob fogo alto,
1: se
0: revela.
1: Então, você pode até comentar isso aqui. Comenta isso aí da sua mãe. Veja aí. Eu concordo com ela aqui.
0: Não é zona de conforto. Você fica ali e vai ficar ali, aquilo ali a vida toda, né?
1: Não é lugar de crescimento.
0: Não é lugar de crescimento. Você vai ficar estagnado. E aí era o que estava me deixando inquieto, né? E que ela dizia muito em casa também, né? Para ganhar dinheiro, tem que gastar dinheiro também, né? Não vai cair do céu.
1: Tem que investir.
0: Tem que investir. Não vai cair do céu, né? Não vai cair do céu. Tem que investir.
1: Muito bom. Nosso tempo está chegando ao fim. O Eli está mandando aqui aplausos, dizendo, fala empreendedores de Lagarto. E eu digo, fala empreendedor da América. Obrigado, Eli, por essa conexão valiosa. E Eligênia, obrigado por esse comentário. Está aqui o seu fruto aqui, prosperando, avançando. E para você que está nos ouvindo pela Juventude FM 104,9 ou pelo Instagram, em qualquer parte aqui do Brasil ou do mundo, saiba que sonhos, todo mundo tem sonho. Mas o que vai estreitar a realização do sonho ao sonho é a atitude. 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
1: 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Igor, para finalizar essa entrevista, eu gostaria que você deixasse uma mensagem para esse empreendedor que quer começar. O que é que você pode dizer para esse empreendedor que quer começar, que está com medo de começar?
0: Saia da zona de conforto, persevere no negócio, que a coisa não acontece do dia para a noite. Quem achar que já vai ter resultado do dia para a noite, não existe isso. Você tem que degrau a degrau, Você tem que estar no meio do negócio. Não adianta você querer empreender e botar na mão de outras pessoas. Você tem que estar no início ali, você tem que estar no pé, você tem que estar observando. Quem engorda o gado é o olho do dono. Obviamente você tem que estruturar, porque você tem que sair, você tem que viajar, você tem que se parecer, mas você tem que estar presente. Você tem que ser.
1: Tem que ter presença.
0: Tem que ter presença, tem que ser presente ali no negócio. E eu acho que o principal é sair da zona de conforto e perseverar. Que a coisa acontece no dia a dia. O cliente não vai aparecer, não vai aparecer mil clientes na hora que você abrir, o cliente já vai estar lá na sua porta. Então, você ganha um cliente hoje, dois amanhã, três meses que vem, e assim vai. E sempre fazendo conta, né?
1: Fazendo conta.
0: Porque matemática não tem mistério. É mais e menos, multiplicar e dividir. Você tem que estar sempre fazendo conta, porque vai chegar a sua hora, né? Não adianta também você começar um negócio e já querer tirar do caixa achando que é seu. Já, não, isso aqui é meu. Você lembra que tem o capital de giro, você tem que reinvestir, você tem que investir no marketing, principalmente no início. Que negócio é assim. Quem empreende sabe que negócio é assim. Você tem que ficar botando dinheiro de volta nele para ele poder
1: maturar
0: o negócio. Tem que maturar o negócio. Não adianta achar que vai acontecer do dia para a noite. A gente tem que perseverar e no final dá certo.
1: Muito bom. E aprendemos contigo sobre sair da zona de conforto é necessário. Aprendemos contigo hoje que tem que vencer o medo e tem que fazer contas.
0: Tem que fazer conta.
1: Tem que fazer contas porque isso é necessário. A Cecília Ferreira, ela deixa uma mensagem aqui. É um caminho desafiante que exige entrega, tempo e resiliência. E ela escreveu mais. Mas o resultado é gratificante, ver a satisfação dos nossos clientes. E isso é muito importante, Cecília. Eu queria que você comentasse aí o que ela escreveu. É um caminho desafiante que exige entrega, tempo e resiliência.
0: Como eu disse, existe muito tempo em entrega nosso, principalmente por causa, como eu disse, a questão do horário de funcionamento do shopping.
1: Que é estendido, né?
0: É estendido, que é domingo a domingo. Não é só o horário, como eu disse, não é só o horário de funcionamento do shopping, porque quando o shopping fecha, os bastidores continuam, né?
1: Tem caixa chegando, caixa saindo,
0: tem caminhão para descarregar, tem para conferir, tem nota para dar entrada, tem pedido para fazer, tem que acompanhar o estoque para fazer pedido para fazer, tem que conta para pagar, imposto, acompanhar o financeiro. É muita coisa. Como eu disse, você está ali, o importante é chegar no final e ver o resultado, gratificante. Mas é muita coisa que acontece no bastidor até o ponto final, acontece muita coisa.
1: É um processo.
0: É um processo muito longo.
1: Muito bom. Igor, muito obrigado por seu tempo, sua disponibilidade, por aqui falar de sua experiência com o IPINC. 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
1: 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Muito obrigado por sua participação, muito obrigado por estar conectado conosco. Nós nos vemos então amanhã, nesse mesmo horário, ao vivo pela Juventude FM e também pelo Instagram. Igor, mais uma vez, muito obrigado.
0: Obrigado, Michael.
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1: Juventude FM informa a hora certa.
2: 11 horas e 54 minutos.
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9: Silva. Muito bem, agora são 12 horas mais 26 minutos, 12:26. Comunicamos mais uma vez que hoje não teremos o programa Juventude Notícias por motivo de doença, né, de garganta do prefeitinho, né, por orientação médica, né. Ele está impossibilitado de apresentar o programa, porque a gente usa muita voz, né? O locutor, o jornalista trabalha com a voz. Se a voz não está boa, não tem como ter programa. Então, hoje não teremos o programa Juventude Notícias por motivo de saúde e garganta, né, de prefeitinho, que está com a garganta inflamada, e por orientação médica, tomando os medicamentos, né, para que se recupere, né, e volte aí com o programa Juventude Notícias. A todos uma boa tarde, fiquem todos com Deus, lembrando que hoje não teremos o programa Juventude Notícias por motivo de doença, né, é a garganta inflamada de prefeitinho, e o médico orientou para não forçar, para, né, cada dia mais melhorar mais, porque se você trabalha muito com a voz, então tem que estar a voz boa, né, recuperada, para voltar com todo o pique aí para apresentar o programa Juventude Notícias, tá bom? A todos uma boa tarde, fiquem todos com Deus.
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8: 12 horas e 33 minutos.
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1: 12 horas e 42 minutos. 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
1: 12 horas e 57 minutos.

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1: Juventude FM informa a hora certa.
2: 13:02.
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1: 13 horas e 16 minutos.

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1: 13 horas e 33 minutos.

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1: 13 horas e 50 minutos.

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1: Juventude FM informa a hora certa.
2: 13:59.
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3: A paz do Senhor Jesus, eu sou o presbítero Vitor Manuel e você é muito bem-vindo, muito bem-vinda ao programa Mensagem de Esperança aqui na Rádio Juventude FM 104,9. São exatamente agora 14 horas e 12 minutos na data de hoje, 17 de setembro de 2026. E você, meu querido amigo, minha querida amiga, está no programa Mensagem de Esperança, programa este da Igreja Evangélica Assembleia de Deus, localizada na Avenida Nossa Senhora da Piedade, número 180, do bairro Silvio Romero. A nossa igreja fica muito próxima ao Colégio Estadual Silvio Romero, na mesma avenida do Batalhão da Polícia Militar. Essa igreja tem a fachada toda de vidro. E eu estou muito contente em unir-me novamente a vocês para pregar a palavra do Senhor Jesus. Desejo de todo o meu coração agradecer em primeiro lugar ao Senhor nosso Deus, que tem concedido a mim e a você também esta oportunidade ímpar de estarmos juntos em sua presença. Agradecer também ao pastor Marcos Alberto, que é o pastor do campo da cidade de Lagarto, e ao radialista Samuel Xavier, que é o coordenador dos programas evangélicos daqui da Rádio Juventude, que ambos abençoam de forma carinhosa ao ministério deste humilde trabalhador da Seara e da Vinha do Senhor nosso Deus. E a você, meu caro ouvinte, quero convidar para estar interagindo no nosso programa, enviando seu áudio através do número 79-996-75-90-75. Repito, 79-996-75-90-75.

Através desse áudio você pode estar cumprimentando os demais ouvintes, fazendo um pedido de oração, etc. E para darmos início a mais um programa Mensagem de Esperança, eu convido você para juntos orarmos ao Pai Celestial, entregando a sua vida e este programa nas mãos dele. Oremos crendo que o Senhor ouvirá a nossa oração. Deus eterno e Pai de misericórdia, aqui estamos, meu Senhor, mais uma vez na Tua doce e excelsa presença, aonde nós elevamos a nossa fraca voz ao Teu trono de graça, de glória, de poder e de majestade. Peço a Ti, meu Senhor, para que abençoe esta pessoa que comigo está orando do outro lado do rádio. Ó Senhor, abençoa, Pai Celestial, a sua vida, colocando por terra toda e qualquer enfermidade, pelo poder do nome do Senhor Jesus. Abençoa o seu cérebro, as suas visões. Abençoa também, Senhor, a sua boca, o seu esôfago, laringe. Ó Deus, a sua garganta, o seu coração, os seus membros superiores e inferiores, braços, pernas, mãos, pés. Que o Senhor venha abençoar este coração, desentupindo toda e qualquer artéria, abençoando aos pulmões, colocando por terra todo tipo de pneumonia, abençoando ao intestino, abençoando ao estômago, abençoando, meu Senhor, ao fluxo sanguíneo deste corpo, abençoando, Deus, a frequência cardíaca, saturação, abençoando, Senhor, a pressão arterial, regula, Deus, não permita, meu Senhor, para que esta pressão continue alta demais ou baixa demais, mas que seja regulada. Coloque as Tuas mãos poderosas, Senhor, sobre o corpo do Teu filho, sobre o corpo da Tua filha, esta pessoa que comigo está orando, Senhor, pelo seu parente, pelo seu amigo, que está em um leito de hospital. Tenha misericórdia, Senhor, tenha compaixão, tenha piedade, abençoa, Jesus amado, vem com o seu favor maravilhoso e traga a Deus cura. Tire deste leito de hospital, Senhor, eu te peço, em nome de Jesus. Meu Senhor, também, neste momento de oração, eu peço a Ti, ó Pai, para que abençoe o Teu filho, para que abençoe a Tua filha, em todas as áreas da vida em que precisar ser por Ti abençoado, seja na vida financeira, material, profissional, acadêmica, espiritual, familiar, ministerial, sentimental, conjugal, estudantil. Eu não sei, Senhor, do que ele, do que ela precisa, mas o Senhor tudo sabes, tudo vê. A Tua palavra nos diz que até mesmo os fios de cabelo das nossas cabeças estão todos contados pelo Senhor. Ó Deus, por isso eu creio que o Senhor sabe do que nós precisamos, que o Senhor sabe do que nós estamos passando. Cada tristeza, cada angústia, alegrias e realizações, lançamos sobre o Senhor nesta tarde toda a nossa ansiedade, porque cremos que o Senhor tem cuidado de nós. Ó, meu Pai, eu te peço para que perdoe os pecados da Tua filha, para que perdoe os pecados do Teu filho. Senhor, esta pessoa que está pensando que não consegue mais adentrar a Tua presença, porque já fez tantas coisas ruins no passado, porque já pintou e bordou. Ó, meu Pai, eu te peço, purifique de toda culpa, tirando toda mácula, mancha, e que nesta tarde seja uma tarde divisor de águas, que o Senhor venha fazer a obra completa, abençoando teu filho, abençoando a tua filha, e colocando vestes novas. Ó, Senhor, eu te peço, pelo poder do nome do Senhor Jesus, esta pessoa que tem sido atormentada pelos demônios, ó Deus, com espíritos malignos, com pensamentos negativos, meu Senhor, eu te peço, coloca por terra, pelo poder do nome do Senhor Jesus, todo mal. Cubra esta pessoa com seu sangue precioso,
blinda com seu Santo Espírito e ordena, meu Pai Celestial, a Satanás e a toda a sua legião para que saia agora, pelo poder do nome do Senhor Jesus. Ó, meu Deus e meu Pai, eu te peço para que tenha misericórdia, para que tenha compaixão, para que tenha piedade e abençoe a cidade de Lagarto, a cada autoridade constituinte, abençoando a cada bairro, a cada povoado, abençoa, Senhor, também um centro da cidade. Ó, Senhor amado, que este programa possa chegar aos quatro cantos desta cidade. Que pessoas venham a

o Senhor venha abençoar, abençoar a cidade de Lagarto, ao estado de Sergipe, ao Brasil, ao mundo, levantando a tua igreja como um verdadeiro exército, para que possamos proclamar as boas novas em tempo e em fora de tempo. Ó Deus, ó Deus, ó Deus, esta pessoa que o Senhor está me mostrando, que tem sentido grande tristeza em sua vida, ó Deus, ela pensa que já não há mais o que fazer perante esse problema. Ó Deus, há muita tristeza no seu coração. Essa pessoa vive desanimada, para ela nada mais presta. Mas nesta tarde, Jesus está dizendo a você, meu querido irmão, está dizendo a você, minha querida irmã, que há um caminho, e este caminho é Jesus. Jesus é o caminho, Jesus é a verdade, Jesus é a vida. E se você acha que não há mais solução para o seu problema, que não há mais solução para a sua vida, pense direito. Jesus é o caminho, Jesus é a verdade que você precisa, Jesus é a vida. E Jesus, nesta tarde, meu querido irmão, minha querida irmã, está com seus braços abertos para te receber. Ele tem um plano lindo para a sua vida. Não fique desanimado. Esta árvore que foi cortada vai voltar a florescer, porque aquele que começou a boa obra é fiel para terminar. Ó Deus, eu apresento este programa nas tuas mãos. Que o Senhor venha abençoar ao teu filho Jailton, as suas mãos que vão estar operando esta programação, abençoando também a minha voz, Senhor, para que esta voz possa chegar aos quatro cantos desta cidade. Que o teu nome seja glorificado, que vidas venham ser salvas e que possam também ser restaurada a fé daqueles que hoje já não tem mais. Em nome de Jesus, em nome de Jesus, em nome de Jesus, que vive e reina para todo sempre. Amém.

0: A paz de Cristo Jesus para todos. Aqui é o presbítero Moisés, ligadinho no programa Mensagem de Esperança para a Tua Vida. Acesse também a nossa rádio e que o Senhor tenha uma palavra para você nesse dia de hoje. Fica firme, ainda que você esteja desesperançado, há esperança para você. Deus abençoe.
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3: Caríssimos ouvintes, quero convidá-los para irem aos cultos da nossa Igreja Evangélica Assembleia de Deus, localizada na Avenida Nossa Senhora da Piedade, número 180, do bairro Silvio Romero. A nossa igreja fica muito próxima ao Colégio Estadual Silvio Romero, na mesma avenida do Batalhão da Polícia Militar. Nossa igreja fica na esquina, uma igreja com a fachada toda de vidro. E eu quero aproveitar esse momento especial para lhe fazer um convite. Todos os domingos pela manhã, a partir das 9 horas, nós temos Escola Bíblica Dominical. Lá nós temos 9 classes para as mais diferentes faixas etárias. O seu lugar está vazio e só você pode preenchê-lo. Venha, traga a sua família, os seus filhos, os seus parentes, primos, sobrinhos. Nós temos classes para atender a todos. Todos os domingos, a partir das 9 horas da manhã, Escola Bíblica Dominical. À noite, às 18 horas, nós temos culto em adoração ao Senhor. Momento esse que a Igreja de Cristo se reúne para adorar a Deus na beleza do seu poder. Todas as terças-feiras, a partir das 2 da tarde, nós temos círculo de oração. Nas quartas-feiras, às 19 horas, nós temos culto Reviver. Tanto nas quartas-feiras, às 19 horas, quanto nas terças-feiras, a partir das 2 da tarde, nós temos uma caixa onde nós escrevemos, colocamos em um papel tudo aquilo que está se passando conosco. Colocamos dentro dessa caixa e uma comissão de irmãs de oração tem orado, tem intercedido e nós temos visto as maravilhas de Deus sendo operadas no meio do seu povo. E nós da Igreja Assembleia de Deus desejamos que isso não fique somente entre nós, mas que esta bênção também possa alcançar a sua vida. Independentemente de qual seja o seu problema, lembre-se, Jesus é o caminho, a verdade e a vida. E você pode ter também o seu problema solucionado por Jesus. Às terças-feiras, a partir das 2 da tarde, círculo de oração, e todas as quartas-feiras, a partir das 7 da noite, culto Reviver. E tenha certeza, Deus tem algo muito lindo a fazer na sua vida. Todas as sextas-feiras, às 19 horas, nós somos abençoados com o culto de ensino da Palavra de Deus, ministrado pelo pastor da igreja, que é o pastor Marcos Alberto. Momento esse também muito importante, que nós nos reunimos para estudarmos a palavra do Senhor. Então, os nossos dias e horários de culto são: todos os domingos, a partir das 9 horas da manhã, Escola Bíblica Dominical; à noite, às 18 horas, culto em adoração ao Senhor, também nos domingos; todas as terças-feiras, a partir das 2 da tarde, nós temos círculo de oração; todas as quartas-feiras, às 19 horas, nós temos o culto Reviver; e todas as sextas-feiras, às 19 horas, nós temos o culto de ensino da Palavra de Deus. Mas, presbítero Vitor, eu moro distante desta igreja. E aí, como é que faz? Caso você more distante da nossa igreja, repito, que fica localizada na Avenida Nossa Senhora da Piedade, número 180, nossa igreja fica muito próxima ao Colégio Estadual Silvio Romero, na mesma avenida do Batalhão da Polícia Militar, uma igreja que fica ali na esquina com a fachada toda de vidro. Se você mora distante desta igreja, nós temos congregações que são filiais em várias localidades do município de Lagarto. E à medida que eu for dizendo os nomes das localidades, quero aproveitar para mandar um abraço afetuoso a cada dirigente de congregação, às suas respectivas esposas e a cada povo de Deus que estão congregando nessas localidades. Nós temos congregações num povoado assentamento Dr. João, cujo dirigente é o pastor Elielmo, que tem como esposa nossa irmã Lilian. Temos também no povoado Campo do Crioulo, cujo dirigente é o diácono Ulisses Gonçalves, que tem como esposa nossa irmã Lívia. Temos congregação no povoado Cipó, cujo dirigente é o presbítero Agnaldo, que tem como esposa nossa irmã Jociélia. Temos congregação no bairro Estação, cujo dirigente é o pastor Marcos Lima, que tem como esposa a nossa irmã Gabriela. Temos congregação na Gustavo Hora, no bairro Pratas, cujo dirigente é o auxiliar Josiel Fraga, que tem como esposa a nossa irmã Rosilene. Temos congregação no bairro Loyola, cujo dirigente é o auxiliar Valdicélio, que tem como esposa a nossa irmã Gleide. Também temos congregações no povoado Mariquita e Quilombo, cujo dirigente é o presbítero Eldon, que tem como esposa a nossa irmã Cristiane. E temos congregação também no Santo Antônio, cujo dirigente é o auxiliar Jonathan Machado, que tem como esposa a nossa irmã Isabela. A cada dirigente de congregação e esposas anteriormente mencionados, quero mandar a todos vocês um abraço afetuoso. E a cada povo de Deus que congrega.

congregam nessas localidades. Todas essas congregações, sejam elas Assentamento do João, Campo do Crioulo, Cipó, Estação, Gustavo Hora, Loyola, Mariquita, Quilombo, Santo Antônio e o Templo Sede, são pastoreados pelo pastor Marcos Alberto, que tem como esposa a nossa irmã Silvia. Que Deus continue abençoando mais e mais a este casal que tem servido ao Senhor em nossa cidade com alegria e feito o trabalho de Deus com muito amor. Em todas as nossas congregações, nós temos cultos dias de terças e quintas-feiras a partir das 19 horas e aos domingos a partir das 18 horas. Repito, terças e quintas a partir das 19 horas e aos domingos a partir das 18 horas. Eu convido você a vir, a trazer toda a sua família e para nós será uma honra enorme ter vocês juntamente conosco. Que você possa se lembrar que as portas das Assembleias de Deus do campo da cidade de Lagarto, seja o Templo Sede, bem como as demais congregações, não estão somente abertas, mas escancaradíssimas para te receber de braços abertos. Eu espero por você em um de nossos cultos e tenho certeza que será uma bênção, não somente para mim, mas também para você lhe receber lá.

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0: A paz de Cristo Jesus para todos. Aqui é o presbítero Moisés, ligadinho no programa Mensagem de Esperança.
1: Oi,
0: meu
1: bem. Oi, meu bem. Aqui assistindo Mensagem de Esperança. Não foi isso.

Caríssimos ouvintes, eu chamo a preciosa atenção de vocês para uma breve mensagem de esperança da parte de Deus para a sua vida. No Evangelho segundo escreveu João, capítulo 9, a partir do versículo 13, onde os líderes religiosos interrogam o cego de nascença. Se você tem um exemplar da Bíblia Sagrada em sua casa, eu o convido para estar pegando a Bíblia, para termos juntos uma sábia compreensão de tudo aquilo que a Bíblia nos ensina. João, capítulo 9, a partir do versículo 13, escrito está: Levaram, pois, aos fariseus o que dantes era cego. E era sábado quando Jesus fez o lodo e lhe abriu os olhos. Tornaram, pois, também os fariseus a perguntar-lhe como vira. E ele lhes disse: Pôs-me lodo sobre os olhos, lavei-me e vejo. Então alguns dos fariseus diziam: Este homem não é de Deus, pois não guarda o sábado. Diziam outros: Como pode um homem pecador fazer tais sinais? E havia dissensão entre eles. Tornaram, pois, a dizer ao cego: Tu que dizes daquele que te abriu os olhos? E ele respondeu: Que é profeta. Os judeus, porém, não creram que ele tivesse sido cego e que agora visse, enquanto não chamaram os pais do que agora via. Perguntaram-lhes, dizendo: É este o vosso filho que vós dizeis ter nascido cego? Como, pois, vê agora? Seus pais responderam e disseram-lhes: Sabemos que este é nosso filho e que nasceu cego. Mas como agora vê, não sabemos. Ou que lhe tem aberto os olhos, não sabemos. Tem idade, perguntai-lhe a ele mesmo, e ele falará por si mesmo. Seus pais disseram isso porque temiam os judeus, porquanto já os judeus tinham resolvido que se alguém confessasse ser ele o Cristo, fosse expulso da sinagoga. Por isso é que seus pais disseram: Tem idade, perguntai-lhe a ele mesmo. Chamaram, pois, pela segunda vez o homem que tinha sido cego e disseram-lhe: Dá glória a Deus, nós sabemos que esse homem é pecador. Respondeu ele, pois, e disse: Se é pecador, não sei. Uma coisa sei, e é que, havendo eu sido cego, agora vejo. E tornaram a dizer-lhe: Que te fez ele? Como te abriu os olhos? Respondeu-lhes: Já vos disse, não ouvi.

ouvistes, para que o quereis tornar a ouvir. Quereis vós, porventura, fazer-vos também seus discípulos? Então injuriaram e disseram, discípulo dele sejas tu, nós, porém, somos discípulos de Moisés. Nós bem sabemos que Deus falou a Moisés, mas este, não sabemos de onde é. O homem respondeu e disse-lhes, nisto, pois, está a maravilha, que vós não saibais de onde ele é, e me abrisse os olhos. Ora, nós sabemos que Deus não ouve a pecadores, mas se alguém é temente a Deus e faz a sua vontade, a esse ouve. Desde o princípio do mundo nunca se ouviu que alguém abrisse os olhos a um cego de nascença. Se este não fosse de Deus, nada poderia fazer. Responderam eles e disseram-lhe, tu és nascido todo em pecados, e nos ensina a nós? E expulsaram-no. É muito interessante o que diz o texto aqui, porque enquanto os fariseus conduziam as investigações e debatiam a respeito de Jesus, o povo era curado e vidas eram transformadas. E aquele ceticismo todo dos fariseus não se baseava na insuficiência de evidências sobre Jesus apenas, mas também principalmente no ciúme da popularidade de Jesus e na influência de Jesus sobre o povo. Para termos uma ideia, tanto é que o sábado judaico era um dia reservado para o sagrado descanso semanal. Mas os fariseus tinham uma longa lista sobre o que podia ou sobre o que não podia ser feito nesse dia. Tanto é que fazer-lo de curar o homem que Jesus fez era considerado como trabalho. E como era trabalho, era proibido. Talvez Jesus, penso eu, que propositadamente tenha feito o lodo, justamente a fim de enfatizar o seu ensinamento a respeito do sábado, de que é correto sim cuidar das necessidades dos outros, mesmo que isto venha exigir um esforço nosso no nosso dia dedicado ao descanso. A Bíblia Sagrada é um livro excepcional. E aqui, quando nós podemos ler nesse texto que este cego foi expulso da sinagoga, era justamente esse o preço pago por quem cria e confessava fé publicamente no Senhor Jesus. E foi por essa razão que os pais daquele ex-cego se esquivaram de testemunhar a respeito do milagre do próprio filho. Porque a pessoa punida com a expulsão perdia até mesmo o direito de estar na sinagoga, e não somente isso, mas também ter acesso a privilégios dentro da sua comunidade. E com isso essa pessoa era prejudicada de forma social e financeiramente. E em alguns casos, os religiosos muitas vezes eram tão severos que o indivíduo que era expulso era considerado como uma anátema, era maldito, e por isso era impedido de participar dos costumes judaicos, como realizar rituais para perdão, e nem mesmo sequer adorar a Deus em público, como os demais faziam, ele poderia fazer. E se viesse a morrer nessa condição, existia um decreto que era assinado ordenando que ninguém viesse prantear, ou seja, chorar por aquele falecido. Então, no sepultamento, podia até mesmo haver hostilidades tanto ao morto, como também à família enlutada, como forma de mostrar desprezo contra essa pessoa. Então veja que em todos os tempos, confessar e professar a fé genuína em Jesus exige coragem e disposição para enfrentar as mais diferentes perseguições. Mas este ex-cego, ele decidiu testemunhar a Jesus, testemunhar o seu milagre, porque a alegria era tão grande de uma pessoa que havia nascido cego, mas agora

estava a enxergar. E naquele momento, o homem que havia sido cego ouviu as mesmas questões repetidas vezes. Ele não sabia como ou por que havia sido curado, mas tinha certeza de que a sua vida milagrosamente foi mudada. E ele agora não sentia mais medo de dizer a verdade. E você, meu querido amigo, minha querida amiga, também não precisa saber todas as respostas para compartilhar Cristo com os outros. Você não precisa saber todas as respostas do porquê você está passando o que está passando nesse momento. Deus tem um propósito para tudo. E algum bem virá do que você está passando hoje. Este homem nasceu cego, mas nasceu para que no futuro o nome do Senhor fosse glorificado. E aquela alegria em poder enxergar novamente valeu por todos aqueles anos que ele não havia enxergado. É importante dizer como Jesus tem mudado as nossas vidas. Eu tenho certeza que você em algum momento já deve ter visto várias vezes a bondade de Deus na sua vida, os livramentos que Deus tem concedido. Por isso, eu quero desde já lhe dar um conselho. Não deixe para depois para aceitar a Jesus. Aceite hoje. Jesus merece o fruto dos seus lábios que confessam o seu nome. E é importante dizer como Jesus tem mudado as nossas vidas. Então confie que Deus Todo-Poderoso está pronto para lhe ajudar se você decidir crer nele também. E se você, meu querido amigo, minha querida amiga, entendeu essa mensagem e deseja que o milagre da salvação seja uma realidade na sua vida, aceite a Jesus como seu único e suficiente Salvador. A Bíblia nos diz, em Romanos, no capítulo 10, no versículo 9, que se com tua boca confessares ao Senhor Jesus e em teu coração creres que Deus o ressuscitou dos mortos, você será salvo. Então, nesse exato momento, você pode ter um encontro com Deus através de Jesus Cristo, seu Filho. Por isso, eu lhe convido a baixar a sua cabeça como um sinal de reverência a Deus e comigo está repetindo as palavras desta singela oração. Diga comigo: Senhor, eu creio que tu existe e pode me salvar. O meu coração está aberto e quero caminhar em tua presença a partir de agora. Eu me arrependo dos meus pecados e confesso o nome de Jesus como Salvador da minha vida. Amém.

0: A paz do Senhor, boa tarde. Meu nome é Silvia, esposa do pastor Marcos Alberto, da Assembleia de Deus aqui em Lagarto. Estou ouvindo esse programa abençoado, que ajuda a levar o Evangelho de Jesus Cristo. E hoje, sendo apresentado pelo presbítero Vitor. Uma bênção este programa. Que Deus abençoe a todos os ouvintes. E Jesus te ama e quer te salvar.
1: Boa tarde, Vitor. Estou ligadinha nesse programa abençoado.
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3: Glória a Jesus. Quero mandar um abraço afetuoso a todas as pessoas que estiveram enviando seus áudios. Talita do Posto de Leite, presbítero Moisés, a esposa do nosso pastor Marco, nossa irmã Silvia, que está ouvindo aí o programa, nossa querida Miriam, que trabalha aí com minha mãe, que Deus abençoe a vocês. Também a minha tia Jeane, que trabalha no Posto de Leite, e a todos que aí trabalham, que Deus abençoe a vocês. A minha mãe Josivane, meu pai Messias, minha avó Alvina, minha avó Clarice, minha tia Josimeire, meu tio Marcos, ao pastor Marcos Alberto, nossa irmã Silvia, Samara, Lucas, a todos os dirigentes de congregações anteriormente mencionados, ao radialista Samuel Xavier, Gilvando, seu irmão Messias, Emanuel, ao presbítero Samuel, seus colegas de trabalho, João de Deus, nosso irmão Wilson, Zefinha, ao nosso querido diácono Lucas, Miqueias Reis, José Clã, Milton Eletricista, ao Zenira, minha professora Raimunda, tio Beto, tia Fia Andresa, Raimunda Trindade e família, ao ex-prefeito Leila Fraga, ao diácono Heraldo, a Meire, a Neide, que trabalham aí na casa da minha avó, a todos, que Deus abençoe mais e mais, ao nosso querido Jailton Silva pela cooperação e Exaú Monteiro, que vai estar dando continuidade a partir de agora. Deus eterno e Pai de misericórdia, te agradecemos, meu Senhor, por este programa maravilhoso que o Senhor nos concedeu. A todos aqueles que aceitaram o Senhor Jesus, que o Senhor os abençoe, para que eles não venham olhar nem para a direita nem para a esquerda, mas continuarem olhando para o alvo, que é o Senhor Jesus, o autor e consumador da nossa fé. É este o pedido que eu vos faço, em nome de Jesus. Amém. Até o próximo programa. Fiquem todos com Deus.
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Muito bem, chegando aqui na sua tarde gostosa de quinta-feira, hoje dia 17 de setembro de 2026. Pois é, hoje é um dia chuvoso, uma tarde chuvosa. O inverno está se despedindo aí, dizendo, não, eu vou embora. Pois é, termina dia 21, mas já está dizendo que está indo embora, viu, inverno, viu? Mas segundo as previsões, esse final de semana será um final de semana chuvoso, viu, gente? Pois é. É o inverno indo embora, dando lugar ao... a primavera que está chegando por aí, né? Muita gente acha que é o verão, não. O verão começa ainda dia 21 de dezembro, viu, gente? Oficialmente, né? Mas aqui no Nordeste a gente só tem inverno e verão, né? Sol e chuva, né? Valeu, gente, eu tô chegando. De agora até as 18 horas, ao vivo aqui na sua Juventude FM 104,9. É o programa Toca Tudo, tocando o que você gosta de ouvir. Você liga, você participa, você manda para quem quiser aquela música gostosa e parabeniza quem está aniversariando na sua família ou no seu rol de amizade, viu? Valeu então, eu sou Isaú Monteiro, então estou contigo até as 18 horas com o melhor da música de todos os ritmos.

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1: Pois é, essa linda música, Mississippi Was Cap, aqui no seu programa Toca Tudo. É até as 18 horas, eu e você, você comigo, nós juntinhos, nesta tarde ensolarada aqui. Hoje não é ensolarada, hoje tá chuvosa, hoje tá fria, entendeu? Ensolarada tava ontem, né? Mas hoje não. Hoje tá chuvosa. Aquela tarde assim, final de estação, né? A estação inverno tá dando adeus. Termina dia 21, viu, gente? Pois é, um abraço meu amigo João Sapateiro. João vai completar a idade nova amanhã, gente. Amanhã tem festa no AP, né? João disse que amanhã vai ter cerveja, vai ter picanha, vai ter... o que mais? Vai ter picanha, vai ter... um monte de coisa, viu? Amanhã tem cerveja, tem uísque, tem refrigerante, tem água mineral, tem muita coisa boa, viu? Tem peixe, tem calabresa, tem picanha. Verdade, amanhã é o dia do meu amigo João, vai completar a idade nova amanhã, viu? E ele já disse aqui, quer duas músicas hoje e amanhã quer três. Eita, João danado, fala, João.
2: Monteiro, boa tarde, tudo bom? Eu quero a música de Amado Batista e Roberto Carlos, passa aí, viu?
1: Sim.
2: E amanhã é Roberta Miranda, Roberto Carlos e Amado Batista, amanhã são três, né?
1: Eita, pai.
2: Amanhã é meu dia, amanhã é 50 anos.
1: E é, João?
2: E amanhã eu quero ter uma coisa boa na minha vida.
1: Pronto, fé em Deus. Vai dar tudo certo. Então amanhã João disse que quer três músicas, porque amanhã ele vai completar meio século, né? É, vai completar cinquentinha, João. João nem parece. João tem cara de 30, né? 35 por aí. Tá novão pra caramba, viu, João? Deus conserve assim, meu filho, com saúde, pra você criar seus filhinhos, viu? Tá certo? Então, um abraço para você, meu amigo João. Daqui a pouquinho também tem o nosso amigo lá do Curralinho, que já pediu sua música, Pão de Mel, com Zezé de Camargo e Luciano, né? Vou tocar daqui a pouco. Então, mande aí o seu áudio, que a gente vai tocar daqui a pouquinho. Valeu? Vamos lá. Já rolei aqui Caviar com Rapadura, Legião Urbana, já... quem mais aqui? E um monte de gente boa aí, viu? E a última foi essa, Mississippi. Daqui a pouquinho tem muito mais aí.
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Pois é, agora marcando 3h40, faltando 20 minutos para as 4 da tarde. Pois é, música é vida e a vida faz parte da música. Para você, meu amigo João, João que vai completar a idade nova amanhã, viu? Amanhã é dia de festa lá na casa do João. Vou tocar duas músicas que ele pediu. Pediu Amado Batista e pediu também Roberto Carlos. E eu vou tocar primeiro o rei, né? O rei Roberto Carlos, é verdade. Então vamos lá.

0: Pois é, a música bonita. California Dream. Para você que está do outro lado, você que está ouvindo a gente, um abraço para minha amiguinha Josefa. Ô Josefa, boa tarde para você, Josefa. Josefa, mulher que tem sempre uma mensagem de otimismo, né, Josefa? Cadê aqui a mensagem de otimismo da Josefa aqui? Boa tarde, Josefa.
1: Boa tarde, meu amigo. Não está pensando aqui, dando boa tarde. Dá para Deus ouvir. Um abraço. E aí, Josefa?
0: Ei, Josefa, zoada danada ali. Josefa, tava onde, hein, Josefa? Cara de farinha, Josefa. Eita danado. Pois é. Então, Josefa já mandou aquela mensagem de otimismo pra gente, né? Agora tem o meu amigo Santos, o homem que tá lá em Salvador, Bahia.
2: Boa tarde, meu amigo Isaú Monteiro.

0: me chamo Santos, estou aqui em Salvador ligado no seu programa. Hoje eu gostaria de ouvir a música pelo interfone com o Hit, pode ser, meu amigo Zé Almoreira?
1: Pode, pode.
0: Ofereço para todo mundo aí da cidade de Lagarto que está ligado no seu programa. Valeu, boa tarde.
1: Valeu, Santos, valeu. Interfone, vou tocar daqui a pouquinho, viu? É só dar um tempinho. Minha amiguinha Rosália também pediu a música do Amado Batista, Declaro Meu Amor. Essa música é sucesso, já está na boca do povo, é lançamento do Amado Batista. Então daqui a pouquinho a gente rola aí, viu?
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4: Juventude FM informa a hora certa.
5: 16 horas e 1 minuto.
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Pois é, a música do Hit pelo interfone. Para você que está ouvindo a gente nesta tarde gostosíssima, tarde boa, né? Tarde chuvosa. E parece que está chovendo em tudo. É, parece que está chovendo aí em todo o nosso município, né? Já tem informações que nos povoados também está chovendo. Muito bem, então vamos. Oildo, lá de Simão Dias.

0: Ildo, cadê você, rapaz? Tá aqui o Ildo.
1: Oi, grande locutor Isao Monteiro, tudo bem?
0: Fala, Ildo.
1: Boa tarde.
0: Boa tarde.
1: Gostaria de ouvir

0: 8. Pois é. Dernival Félix. Fala, Dernival. Cadê você?
1: Oi, Isaú.
0: Fala.
1: Como é que tá, rapaz? Tudo bem, cara?
0: Tudo bom.
1: Isaú, dá pra você passar aí uma de Laírton? Uma das antigas dele?
0: Dá sim, dá.
1: Só pra curtir mesmo.
0: Sim.
1: Isaú, você sabe o horário que o Flamengo vai jogar hoje?
0: Vai.
1: Fala aí, por favor.
0: E vai perder.
1: Viu? Eu sei que você é vascaíno, mas fala aí o horário que o Flamengo vai jogar, porque eu tô sem internet em casa, né? Minha internet do celular tá assim, valeu.
0: Ah, você quer saber se o Flamengo vai jogar? Vou, vai sim, vai. Deixa eu dar uma olhadinha aqui, viu? Já que você está sem internet, deixa eu dar uma olhadinha aqui e lhe informar certinho, né? Porque ontem o Corinthians perdeu, não foi? O Corinthians perdeu, mas no último minuto. Tava perdendo e um pênalti no último minuto. Aí botaram o cara mais caro, o cara parece que ganha 2 milhões e meio. O cara jogou a bola por cima, rapaz. Como é que pode, hein? 2 milhões e meio no mato, né, velho? Tá doido, rapaz? Sei não, viu? Vamos ver aqui, Brasileirão. Não é Brasileirão, não, Isaú. É outro campeonato, rapaz. É Copa Sul-Americana, quem tá é o Vasco. O Flamengo tá na Libertadores. Hoje tem Flamengo Independiente, viu? Às 9:30 da noite. Então, para você que é flamenguista e não tá por dentro, hoje Flamengo Independiente da Argentina, às 9:30 da noite. Tá certo? Pronto. Tá dado o recado aqui. Agora vamos ao normal do programa. Tem o nosso amigo aqui. Tem o homem que sabe qual é o bicho que dá todo dia.
2: 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Hoje eu vou pedir uma música especial para o meu amigo Bertinho no assentamento Doutor João. Sim. A música é com Baitiaca. Ofereço ao Betinho e a todos que estão na melhor sintonia. Chama! Alô, Fernando da Elegato.
0: É, Fernandão gosta de ouvir o programa, viu? E ele gosta daquele cantor, rapaz. Aquele cantor, como é o nome dele, rapaz? Esqueci o nome do danado. Mas vou tocar daqui a pouco uma música que o Fernando gosta, viu? Fernando tá apaixonado. Ele gosta também das músicas do Amado Batista. E eu vou tocar daqui a pouquinho, tá? Um abraço. Silene, ó, já toquei sua música, viu? A música que você pediu ontem, que não ouviu, né? Esse pessoal tem uma mania de pedir, depois sai, vai embora, fica no telefone, e aí quando é em toca, é no outro dia, você não tocou minha música? Não, toquei, tanto que a menina gostou, pediu novamente, Rosália pediu, e eu já toquei a música do Amado Batista, viu? A nova, o lançamento aí, Declaro Meu Amor, é o nome da música aí, viu? Tá bom? Vamos de música, Raul Seixas. Pra você!

Pois é, Madonna, Laísla Bonita. Um abraço para você que está do outro lado ouvindo a gente. Daqui a pouquinho a gente vai rolar aquela música que você pediu, viu? E se você mandou aquela mensagem de voz, eu vou também colocar no ar para que

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0: Marcando 4h53 aqui na sua Juventude FM. Um abraço para você que está me ouvindo nesta tarde gostosa, fria. Oh, tarde boa para dar um abraço em alguém. É, meu irmão. Só vai assim, né? Corpo a corpo. Pois é, e pessoalmente, negócio de celular não, né? Tem que ser corpo a corpo mesmo, para sentir aquele calor e dar um abraço daquele que quebra uma costela, né? Pois é, cadê o nosso amigo Tico, Zé Raimundo?
1: Boa tarde, Zé Monteiro. Aqui é José Raimundo Barrio e Jari, no Passantinho, né? Parabenizando aqui, eu estou com meu telefone, graças a bom Deus.
0: Já?
1: E mandar uma boa tarde para minha amiga Dulce do Sindicato, Dolores, Valdino do Loyola, Everaldo, Helena Vieira, Mário Perfume, minha mãe Maria Manalha, e convidar todos para participar do grandioso Caruru de Cosme, Sono da...
0: Sim.
2: Será realizado dia 26 de setembro, viu?
0: Sim.
2: E 18 de outubro teremos a grandiosa festa das crianças, viu? Vamos pedir a todos o povo lagartista que quiser ajudar, doando brinquedos novos, usados. Pode ligar do 9930-7349, falar com José Raimundo do Jardim Campo Novo.
0: Certo, Zé. Então quer dizer que vai ter caruru na casa da sua mamãe dia 20 de novo. Fala aí. Fala aí, Zé.
2: No Patranquinho, né? Parabenizando aqui, eu estou com meu telefone, graças a bom Deus, viu? E mandar uma boa tarde para minha amiga Dulce do Sindicato, Dolores, Valdino do Loyola, Everaldo, Helena Vieira, Mário Perfume, minha mãe Maria Manalha, e convidar todos para participar do grandioso Caruru de Cosme São Damião. Será realizado dia 26 de setembro, viu?
0: Olha, dia 26, viu, gente? Dia 26 de setembro, caruru na casa do meu amigo Zé Raimundo, viu? No Jardim Campo Novo, um abraço para a Madame Anália, certo? Deixa eu ver aqui, tem um rapaz que... Oi, não, deixa eu ver aqui, qual foi o rapaz? Ele está aqui querendo encontrar alguém aqui no Lagarto, né? Alguém. Pronto, deixa eu ver aqui, deixa eu ler aqui, ó. Boa tarde, meu nome é Rainê, deve ser. Meu nome é Rainê, sou de Salvador, soube que uma colega de escola da década de 90... está morando aí em Lagarto, viu? Teria como informar, ao longo da programação, que o amigo dela de Salvador a procura há muito tempo e agora eu soube que ela está aí na cidade de Lagarto, certo? Ele deixou aqui o contato. Acho que ela não utiliza redes sociais. O nome dela é Gilmara Patrícia, certo? Desde já eu agradeço. Então... O Rainê, ele é de Salvador e na década de 90 ele estudou com a menina com o nome de Gilmara Patrícia. Ele soube que a menina está morando aqui em Lagarto, né? Então, se alguém souber, né, o nome dessa menina é Gilmara Patrícia, então pergunta para ela: ô Gilmara, você estudou com alguém com esse nome aqui, Rainê, lá de Salvador? Ele está procurando você, danada. Ele ligou lá para a rádio e tal. Pronto, a música que me faz lembrar dela é Moça do Latino, do ano de 1994, quando aos 13 anos deu o primeiro beijo nela. Que bom, né? Pois é, então ele lembra porque há 13 anos, quando ela tinha 13 anos, ele tacou um beijo na menina e aí ficou com aquele coração batendo forte e agora está à procura dela, né? E soube que ela está morando aqui em Lagarto. O nome dela é Gilmara Patrícia. Viu, Gilmara, se você estiver nos ouvindo, o Rainê, lá de Salvador, está querendo entrar em contato com você. O número do telefone dele está aqui, viu? Mas eu só vou passar se você entrar em contato conosco. Porque se eu passar, aí muita gente vai querer ligar para você. Tá entendendo, menina? Certo? Pois é, então um abraço para você, tudo de bom. Continue ouvindo a gente, viu, o garotão lá de Salvador? Satisfação, viu? Saber que você... Eu fiz muito isso quando eu trabalhava na Rádio Progresso, né? Fazia... reencontros e reencontros, tal, aquela coisa todinha. Né? Agora me deparei com essa situação aqui e lembrei da época da Rádio Progresso. Certo, gente? Vamos tocar a música. O nome dessa música não é Moça, rapaz. Eu procurei aqui, mas a internet só me dá Latino, Me Leva. Eu acho que é esse daqui. Então vamos lá. Cadê a música do Latino, rapaz? Cadê? Travou, foi? Vamos lá, cadê a música do Latino? O negócio tá brabo aqui, viu?

0: Pois é, música bonita, viu? É o Pato Bottom. Go Pato. Bonita a música, viu? Cara cheio de goró. A galera boa, meu irmão. O cara dança pra caramba, viu? Fica todo quebrado, né? No outro dia o cara tá todo quebrado. Principalmente quem já tem uma idadezinha avançada, né? Aí dança, toma uma, depois volta, toma outra e volta e dança. E go, Pato! Aí, ó, é o Pato Bottom. Eu lembro do meu amigo Pato de Borracha, né? Toquei muito essa música lá na Rádio Progresso com ele. Era o Pato lá na FM Aparecida e eu na Progresso. Aí quando eu tocava, dizia, ô Pato, a sua música, Pato. O Pato hoje trabalha na Eldorado, viu? Meu amigo Pato de Borracha, né? É. Um abraço, Pato. Pois é, gente, agora marcando 5 e 2. Daqui a pouquinho tem essa música aqui, ó. A música que o rapaz lá de Salvador pediu, viu? Pois é, vamos procurar a menina aí pra ver se a gente faz esse reencontro aí entre o garotão lá de Salvador, Bahia, e o rapaz que tá procurando essa menina, viu? É, tem que ver aí, né? Pois é, vamos fazer a felicidade. Aí, o nome do cara é Rainy. E o nome da menina é... O nome da menina... Cadê o nome da menina? Isabel Monteiro. Gilmara Patrícia, certo? Vou explicar. O Rainê estudou com a Gilmara, lá em Salvador. E nos anos 90, ele disse que em 94 tacou o beijo nela quando ela tinha 13 anos. E aí não é que ela desapareceu e tal, e de repente ele a procura há tanto tempo e soube que ela estava morando aqui em Lagarto, né? A Gilmara Patrícia, ele soube que ela estava morando aqui em Lagarto. Então ele quer entrar em contato com ela, tá? E ele deixou aqui o número do telefone dele. Só vou passar esse número de telefone, ou alguém aqui da rádio irá passar para a Gilmara, viu? Porque aí a interessada por esse número será a Gilmara, viu? Gilmara, tomara que você esteja me ouvindo, danadinha. Aí se você ligar para cá, eu darei o número para você entrar em contato aí com o Rainê, viu? Certo? Valeu, menina! Um abraço, tudo de bom. 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
2: Juventude FM informa a hora certa.
3: 17 horas e 4 minutos.
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1: Pois é, agora marcando 5:08. Para você que está ouvindo a gente nesta tarde gostosíssima, sempre há saída, né? Luiz Carlos, é do Raça Negra aí para você.

Mostra onde tudo começou. Vamos voltar no tempo. Um clássico repaginado para os dias de hoje. Quem quer voltar no passado com o Latino, levanta a mão.

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1: Pois é, me leva, baby, me leva, moça. É, a música é essa mesmo, viu, o campeão, é essa mesma que você pediu, viu? Um abraço pra você e vou torcer que você encontre essa menina.

viu? O mais rápido possível aí, tá bom? Vamos de música, a música não para, aqui no programa toca tudo da Juventude FM, de segunda a sexta-feira, viu? Das 15 às 18 horas.

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3: Muito bem, agora marcando 5h33. É 5h33. Um abraço para você que está ouvindo a gente mais uma vez. Tem que rimar, né, filho? Um abraço para você que nesta tarde fria está ouvindo a gente. Nós estamos aquecendo o seu coração, o seu corpo, a sua mente, onde quer que esteja. Um abraço, meu amigo Danilo Souza, o popular negão. O homem que tem o seu programa Comunicação... Conexão Musical, né? Quem tinha esse programa era eu, era Comunicação Total. Você das 2 às 5 da tarde, todos os sábados à tarde, não é isso? Das 14 às 17, ou seja, das 2 às 5 da tarde, é isso? É o meu amigo Danilo, que já tá fazendo quase uns 3 a 4 anos que tu tá aqui, né, negão? 4 anos, né? Né não? O quê? 9 anos? É mesmo, negão? Que bom, velho, pra mim foi ontem, rapaz. Valeu, então, seja bem-vindo, viu? Você é uma figura, rapaz, todos nós gostamos de você, viu? Boa tarde, Isaú Monteiro, aqui é Janisson, o corintiano. Isaú, o meu Corinthians foi eliminado. Parabéns pelo seu Vasco, está classificado, vai enfrentar o Boca Juniors. Tenha uma ótima tarde. Tá certo, meu filho, e aquele holandês tem que ir embora, o cara do Corinthians ganha 2 milhões e meio, velho. O cara perdeu aquele pênalti no último minuto. Tem que ir embora mesmo, velho. Tá doido, rapaz. Gostaria de ouvir a música de Nikita com Elton John. É Janson. Valeu, Janson. Um abraço pra você, meu filho. Um abraço, viu? Tudo de bom. 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

Pois é, a música bonita do britânico, o Elton John. Um abraço aí para todo mundo que está ouvindo a gente, viu? Para o meu amigo Mundinho, grande Mundinho. Mundinho esqueceu de crescer, mas é talentoso o danadinho, viu? É zabumbeiro, o homem do triângulo também. Na banda só não faz tocar sanfona, agora o resto é com ele mesmo. É quem dá o ritmo, né, o forró. É o meu amigo Mundinho, popular Bilu Bilu. Mora no Bairro Vermelho, né? Morava aqui em Lagarto, né? É o marido da Donieda. Donieda que trabalhou 180 anos aí na Ultra lá, lembra? Pois é, o Mundinho é a esposa da Donieda aí. Abraço, Mundinho, tudo de bom, meu filho. E um abraço também para o Cláudio da Gráfica, que é ouvinte assíduo aqui da Juventude FM. Cláudio é gente boa, Cláudio é ouvinte desde a Rádio Progresso, antiga, da extinta. Aí ele encontrou comigo hoje, parou a moto e disse, ó, tô te ouvindo sempre, viu? Eu ouço você sempre também quando você participa com o JC. Eu sempre, de vez em quando, tô te ouvindo, viu, Cláudio? Gosto muito das suas colocações, viu? Valeu, Cláudio, um abraço, meu filho, bom trabalho aí, viu? Ok, agora marcando 5h47 aqui na sua Juventude FM, a rádio do povo. A rádio que faz a diferença, viu?

Pois é, agora marcando 5h48, a gente manda um abraço aí para o nosso querido Evandro Santos. É nosso coleguinha de trabalho, né? Ele nos deixou aqui tem um mês, mas ele é sempre ouvinte também da gente, né? É filho do meu amigo Eládio. Boa tarde, Isaú. Quero mandar um alô para o meu papai Eládio, para minha mamãe Vera, para o meu irmão Everton. Todos estão ligados na Juventude FM, no seu programa, viu, aqui no Povoado Brejo. Valeu, Evandro. Caba bom danado, menino inteligente, jovem. Tem um grande futuro, viu? Vai dar boas alegrias aí aos seus papais, né? E todo jovem que se preza faz isso. Dá boas alegrias aos papais, né? E à família. Estuda. E é isso que o Evandro tá fazendo. Evandro, meu filho, que Deus lhe ajude, viu? Que te abençoe e que você seja muito feliz. Pois é, vamos de música? Então essa aí, pega e gruda. Vamos tocar Bagdá agora. Essa música é bonita, Bagdá aí, ó.

Pois é, agora faltando um minuto para às 18 horas, daqui a pouquinho tem Lagarto Anoitece rezando com Irmã Amélia, a mulher de verdade, e seu Antônio, se a chuva deixar. Ali é feito de gelo. Pois é, se cair ali um temporal, vai ficar no meio do caminho, viu? Né, seu Antônio? Seu Antônio, quer um conselho? Fica aí mesmo, rapaz, no sofá, no quentinho. Pode deixar que a irmã Amélia dá conta do recado aqui, não dá? Hoje não é o dia de rezar o texto, é o... foi ontem, né? Mas não se preocupe não, que o Jair também aqui já aprendeu a rezar. O que, seu Antônio? Ó, já mandou, viu, irmã? Já mandou aqui a mensagem. Papai, chega já, tô indo de Uber. Não é brinquedo não, viu? Pois é. Não esqueça não o sorrisal de jegue, viu, seu Antônio? Não esqueça não o sorrisal de jegue, viu? Ele sabe que é bolachão, né? Pois é, agora marcando 5h59, tô deixando a minha última, tô indo embora, tô de volta amanhã, 3 da tarde.

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1: Muito bem, agora são 6 horas mais 14 minutos, 6 e 14 aqui na Juventude FM, é o programa Lagarto no ITS Rezando, nesta quinta-feira, 17 de setembro de 2026. 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São 6 horas mais 15 minutos, já está por aqui a irmã Amélia e o profeta da fé, seu José Antônio, para apresentar o programa Lagarto no ITS Rezando. José Antônio, boa noite.
2: Boa noite, Jailton. Boa noite, irmã Amélia.
3: Boa noite, José Antônio. Boa noite, Jailton. Boa noite, caríssimos ouvintes.
2: Boa noite, ouvinte do programa Lagarto no ITS Rezando, pela nossa querida Rádio Juventude FM de Lagarto. E por causa da chuva, a gente atrasou um pouquinho, estamos aqui.
3: Mas chegou.
2: Mas com a graça de Deus, Lagarto está chovendo bastante, viu? Mas iniciamos o nosso programa em nome do Pai, do Filho e do Espírito Santo.
3: Amém.
2: O anjo do Senhor que anunciou a Maria.
3: E ela concebeu do Espírito Santo.
2: Ave Maria, cheia de graça, o Senhor é convosco. Bendita sois vós entre as mulheres, bendito é o fruto do vosso ventre, Jesus.
3: Santa Maria, Mãe de Deus, rogai por nós, pecadores, agora e na hora de nossa morte. Amém.
2: Eis aqui a escrava do Senhor.
3: Faça-se em mim segundo a vossa palavra.
2: Ave Maria, cheia de graça, o Senhor é convosco. Bendita sois vós entre as mulheres, e bendito é o fruto do vosso ventre, Jesus.
3: Santa Maria, Mãe de Deus, rogai por nós, pecadores, agora e na hora de nossa morte. Amém.
2: E o Verbo Divino se fez carne
3: e habitou entre nós.
2: Ave Maria, cheia de graça, o Senhor é convosco. Bendita sois vós entre as mulheres, e bendito é o fruto do vosso ventre, Jesus.
3: Santa Maria, Mãe de Deus, rogai por nós, pecadores, agora e na hora de nossa morte. Amém.
2: Rogai por nós, Santa Mãe de Deus,
3: para que sejamos dignos das promessas de Cristo.
2: Oremos. Infundi, Senhor, vos pedimos a vossa graça em nossos corações, para que nós, que pela anunciação do anjo, viemos ao conhecimento da encarnação de Jesus Cristo, vosso Filho, que pela sua paixão e morte na cruz, sejamos conduzidos à glória da ressurreição, pelo mesmo Cristo, Senhor nosso. Amém. Santo anjo do Senhor, meu zeloso guardador,
3: se a ti me confiou a piedade divina, sempre me rege, me guarda, me governa, nos ilumina. Amém.
2: Amados e amadas de Deus, ouvinte do programa Lagarto Anoitece Rezando, meu amigo Avelar, lá do bairro Horta, boa noite, com a Rádio ligado, Alfredo Moura, da Paixão, Jailson, do Mensageiro, dos Patrícios, Neném do Conjunto, João Nogueira, e a nossa amiga Denisa, lá do assentamento Antônio Conselheiro, Ângela, esposa do meu amigo Joaquim Prata, e o nosso amigo seu Antônio do Doce, conhecido, e Evanedina e da Misael Mendonça, o nosso boa noite, o nosso muito obrigado. O Jorge, que apresenta aqui o programa Lagarto Anoitece Rezando, a família do nosso amigo Jailton Silva, Dona Rosa, dos Cabelinhos Brancos, conhecida, o nosso boa noite a todos vocês que estão com o rádio ligado. Elias Vasconcelos, o nosso boa noite, Elias Vasconcelos. Ivete Ivanice, do bairro Novo Horizonte. Meu amigo João do Posto. Irandi do Vatapá, na rua João Ferreira do Espírito Santo, e o Messia aí do Alto da Boa Vista aí, o Messia aí, e o nosso amigo Antônio da Horta aí, no bairro aí, na comunidade de Moita Bonita aí, não, Moita Bonita é lá em Ribeirópolis, é aí na Horta, aí na Horta, meu amigo Antônio aí. A vocês todos, nosso boa noite, nosso muito obrigado pelo radinho ligado, pela escuta, nossos irmãos aí, filhos, amigos aí, lá de Aracaju, com certeza. Gisela já está dizendo boa noite, Aracaju. O Aito também está na escuta aqui em Aracaju. E muito bem, Lagarto, Aniotense, rezando. E Dona Elza, com seu recadinho, na espera da catequese, né, Dona Elza? E para falar na catequese, boa noite à irmã Amélia, que vai dar seus ouvintes e trazer o momento de catequese.
0: Boa noite, José Antônio, boa noite, caríssimos ouvintes. Então, hoje vamos partilhar um pouquinho aquilo que a leitura de hoje nos apresenta, né? Que a leitura fala da caridade, né? Que a caridade é um ato que nós, como seres humanos, precisamos constantemente viver, aprender e buscar a ser. Porque a caridade, quando Jesus, entre os 10 mandamentos, Jesus ele resume apenas em 2, né? Que é amar a Deus sobre todas as coisas e amar o próximo como a si mesmo. Então, que caridade é essa que eu vivo, né? A caridade, ela, pela palavra dela, ela é ampla, tem vários significados que nós podemos colocar na nossa vida. Né? A palavra caridade significa, em seu sentido mais amplo, o amor incondicional e a atitude de compaixão e ajuda ao próximo sem esperar nada em troca. É o que Jesus ele nos pede, que cada um de nós vivamos, né? Vivamos essa caridade, vivamos esse amor. Né? Porque talvez algumas pessoas talvez diga assim, Xen, o que é caridade? Mas na verdade caridade significa amor, né? É o amor. E o amor nós precisamos vivenciar, nós precisamos aprender a amar e ser amado, né? Tem pessoas que têm a facilidade de amar, mas não se permite ser amado. Então, significa que aí nós não estamos vivendo a verdadeira caridade. Que a verdadeira caridade consiste em nós amarmos,

Eu dizia, irmã, que bom que está chovendo, mas nós reclamamos demais. Nós não sabemos agradecer. De fato, de fato. E eu disse para ele, aproximei, coloquei a sombrinha também nele, dividi entre nós dois e disse, mas nós não sabemos agradecer. Quantos lugares não cai uma gota de chuva durante o ano? E nós sempre somos agraciados porque temos a chuva. Sempre temos a chuva. Faça sol, faça calor, mas sempre tem um momento que Deus nos refresca. Isso não significa que é o amor de Deus por nós? É, é o amor de Deus por nós. Que Ele dá sem esperar nada em troca. Né? Mesmo ele sabendo que são seus próprios filhos, né? Que está destruindo a sua criação, né? Para que possa vir esse calor imenso. E também existe o sentido da caridade no seu sentido como a sua origem, com a sua etimologia, ou seja, o seu significado científico. Né? Que ela deriva do latim, que significa caritas, que significa afeto, ternura, preço ou amor. Né? O amor, quando Jesus fala, ou o significado da palavra caridade aqui, quando fala de amor, quando fala de preço, não está significando que é um preço de comprar alguma coisa. Né? Essa caridade, ela é aquele preço que nós mesmos precisamos comprar, né? Nós mesmos precisamos saber dar o preço nesse amor. E ela também, a palavra caridade, ela também tem raiz no grego, que se chama charis, que remete à graça, né? A graça de Deus. Algo de grande valor. E na Bíblia, ela se traduz, né, como ágape, né? O amor supremo, o amor espiritual, o amor incondicional. Eu não sei se vocês, caríssimos ouvintes, já tiveram a oportunidade de ler o livro do padre Marcelo Rossi, o Ágape, né? Que fala desse amor verdadeiro, desse amor, tanto fala do amor ágape, como fala do amor filial, né? Tanto do pai quanto do filho. Né? Se alguém deseja, pode. Eu creio que tem na internet por aí, ou na livraria de Magna, ou nas Paulo. Hoje em dia, tudo até na internet a gente compra. Então, faça a experiência de ler esse livro que fala sobre o ágape. E a palavra amor, como eu disse que é uma palavra bastante ampla, né? A caridade é uma palavra muito ampla, significa que é amar o próximo, é o sentimento ou a conduta de benevolência que leva uma pessoa a se importar com o bem-estar do outro. Né? Nós, como seres humanos, a gente percebe, a gente sente, a gente vive esse verdadeiro amor pelo outro em uma relação de um pai de família, uma mãe de família, pelos seus filhos. Como assim, irmã Amélia? Nós sabemos que, com certeza, sem dúvida, todos os pais, quando colocam seus filhos no mundo, ele nunca quer pensar o mal para seu filho. Né? Sempre busca educar no caminho do bem. Até mesmo aquele que muitas vezes já vive num caminho meio torto, mas quando tem seu filho, não quer que seu filho siga a mesma história que ele seguiu. Sempre pensa no bem. Então, um pai, uma mãe de família, quando seus filhos procuram rumos contrários, e quando vem de acontecer o mal, ou ser preso, ou ser morto, mesmo sabendo que seu filho estava fazendo atos contrários à vontade humana, né? Mas a mãe diz, é meu filho, saiu de mim. Ela se importa

A dor, né? Ela se importa por esse outro, porque saiu de si, né? E aí a gente percebe o verdadeiro amor de uma mãe. A virtude, a caridade, ela é uma virtude teologal. E quem quiser mais aprofundar, ela tem vários, né, ensinamento no nosso livro de cabeceira de cama, para a gente aprofundar a nossa fé, aprofundar o nosso conhecimento sobre a nossa igreja, né? Sobre a caridade a gente encontra no Catecismo da Igreja Católica, né, que fala muito sobre a caridade. É fácil também de encontrar na internet sobre a caridade, só colocar caridade, ou a virtude teologal caridade, ou a palavra caridade, no Catecismo da Igreja Católica. Aí vocês vão achar todas as orientações, aquilo que serve. Então, é uma virtude que pela qual se ama a Deus sobre todas as coisas e ao próximo como a si mesmo. E é aqui, como eu disse logo no início, está resumido os dois, né? O Decápoli, que é os 10 mandamentos, está resumido nessa virtude teologal de amar a Deus e o próximo. Então, é um ato material ou um tipo de esmola, ou seja, porque se refere à doação dos bens dotivo, como comida, como dinheiro, para aliviar a necessidade urgente de alguém. Quantas vezes, muitas vezes a gente não tem a facilidade de ajudar quem está ali em torno a nós, mas muitas vezes a gente se sensibiliza quando a igreja faz pedido, quando tem as enchentes, né, no nosso país, ou até mesmo quando tem terremoto nos demais países, a gente se sensibiliza ajudando, fazendo as nossas doações. Então, isso significa também caridade para com o próximo, né? Compaixão e piedade é a disposição natural de atender a situação desfavorável alheia e agir para atuar no sofrimento do outro, né? Cuidar do outro. Então, caríssimos irmãos e irmãs, cada um de nós precisamos na nossa vida viver a caridade. Como o próprio Jesus diz, não adianta você ter muitas coisas. Você pode ter a riqueza do mundo, né? Você pode ter o poder, você pode ter tudo material. Mas se você não vive a caridade, não vive o amor, ou até mesmo você pode fazer o bem, ajudar uma família, ajudar alguém, mas se essa sua ajuda não for através da caridade, não tem valor, né? Porque a caridade tudo supera, né? Tudo supera. Então, caríssimos irmãos, que possamos pedir sempre a graça de Deus, de aprendermos a viver no nosso dia a dia, viver a caridade, esse ágape, e a viver a caridade filial. E aí vamos ouvir nossa música, que vai nos ajudar também a meditar um pouquinho sobre a nossa vida.

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1: Estamos de volta com o programa Lagarto Anoitece Rezando. E na volta do programa vamos passar o áudio de Natália. Não é, Natália? Vamos lá aí, né?
2: Boa noite a todos, a todas. Tô escuta de programa. Vovô, parabéns. Programa tão lindo. Manda beijo para a irmã Amélia.
1: Obrigado, obrigado.

0: querida.
1: Todos.
0: Obrigado.
1: Vovô, parabéns.
0: Obrigado, obrigado pela sua atenção, obrigado pela alegria de estar conosco, obrigado por tudo isso aí. Agora, com Jaito Silva, nós vamos aí agora. E aleluia, aleluia, né, Jaito? Aleluia, aleluia.

0: Proclamação do Evangelho de Jesus Cristo segundo Lucas.
1: Glória a vós, Senhor.
0: Naquele tempo, um fariseu convidou Jesus para uma refeição em sua casa. Jesus entrou na casa do fariseu e pôs-se à mesa. Uma certa mulher, conhecida na cidade como pecadora, soube que Jesus estava à mesa na casa do fariseu. Ela trouxe um frasco de alabastro com perfume e, ficando por trás, chorava aos pés de Jesus. Com a lágrima, ela começou a banhar os pés e enxugava com seus cabelos. Cobria-lhe de beijo e ungia com o perfume. Vendo isso, o fariseu, que havia convidado Jesus, ficou pensando: se este homem fosse um profeta, saberia que tipo de mulher está tocando nele, pois é uma pecadora. Aí Jesus disse então ao fariseu: Simão, tenho uma coisa para te dizer. Simão respondeu: fala, mestre. Aí um certo credor tinha dois devedores. Um devia 500 moedas de prata e o outro 50. Como não tivesse com que pagar, o homem perdoou os dois. Qual deles amará mais? Simão respondeu: acho que é aquele o qual perdoou mais. Jesus lhe disse: tu julgaste corretamente. Então Jesus virou-se para a mulher e disse a Simão: estás vendo esta mulher? Quando entrei em tua casa, tu não me ofereceste água para lavar os meus pés. Ela, porém, banhou meus pés com lágrimas e enxugou com seus cabelos. Tu não me deste um beijo de saudação. Ela, porém, desde que eu entrei, não parou de beijar os meus pés. Tu não derramaste óleo na minha cabeça. Ela, porém, ungiu meus pés com perfume. Por esta razão,

0: eu te declaro os muitos pecados que ela cometeu estão perdoados, porque muito amou aquele a quem se perdoa pouco, mostra pouco amor. E Jesus disse à mulher, teus pecados estão perdoados. Então, os convidados começaram a pensar, e quem é este que até pecado perdoa? Mas Jesus disse à mulher, tua fé te salvou, vai em paz. Palavra da salvação.
1: Glória a vós, Senhor.
0: Meus queridos e amados irmãos, ouvintes do programa Lagarto Anoitece Rezando. Tudo o que vimos a respeito de Jesus confirma que ele foi enviado para anunciar o reino de Deus e libertar o homem do pecado. Veja o que Jesus faz na vida dessa mulher de mal fama que possuía como prostituta, como pecadora. Sua fama agora, depois que Jesus teve com ela, que se manifestou muito amor, é essa que merece o perdão dos pecados. E eu recordo Santa Teresinha, que na próxima semana estamos começando a sua festa no bairro Novo Horizonte. O amor é tudo. Então é através do amor que ela tinha a Jesus que ela esperava mudar de vida. Ela desejava, ela queria mudar de vida. E ela se aproxima de Jesus, sabendo que ele estava na casa de Simão, porque quando Jesus chegava em uma localidade, a notícia corria imediatamente. O povo sofredor é um povo simples, caridoso, que sabe partilhar. Quando sabe de uma notícia de benefício, espalha logo no mundo inteiro. Você quer ver? Sai uma notícia aí da cidade. O prefeito está dando isso, aquilo, aquilo amanhã. 5 horas da manhã já tem gente já na fila, já esperando. A mesma coisa era com Jesus. Quando dizia, Jesus está em tal parte, em tal casa, ficava a praça, a casa cheia de gente. E outra coisa, por que tudo isso? Porque todos que chegavam lá saíam curados. E então Jesus tinha essa fama que todos se aglomeravam dele. Mas, meus queridos irmãos, ouvintes desse programa, há duas pessoas diante de Jesus. Simão, o fariseu, e uma mulher conhecida na cidade como pecadora. Simão convida Jesus para entrar na sua casa. Mas é aquela mulher que verdadeiramente abre o coração para recebê-lo. Ela se aproxima por trás, aos pés de Jesus, e chora, banhando-lhe os pés com suas lágrimas e enxugando com seus cabelos. Por que ela se aproxima por detrás e começa a banhar os pés de Jesus? Porque naquele tempo, aquele povo não sentava numa mesa como nós para fazer refeição, sentar numa cadeira com as pernas para frente e fazendo refeição. Eles tinham um gesto costumeiro de deitar-se assim um pouco de lado, no ombro talvez esquerdo, e jogava os pés para trás e fazia refeições, talvez com a mão direita. E os pés de Jesus inclinados para trás, ela teve acesso de fazer todo esse procedimento com os pés de Jesus, lavando com suas lágrimas, enxugando com seus cabelos, dando beijo, derramando perfume sobre ele, sobre os pés dele, e não pronunciava nenhuma palavra. O seu arrependimento e o seu amor falava por ela. Ora, meus queridos, amados irmãos, o Simão, o fariseu, era o contrário. Enquanto a mulher se aproximava de Jesus para ser curada, para lavar os pés, banhar e beijar, o fariseu julgava. Ele observava a mulher julgando ela como pecadora. Ela que queria ser superior a ela e em seu coração questionava até mesmo Jesus. Se este homem fosse um profeta, se ele fosse um profeta, saberia quem estava tocando, se este homem fosse um profeta. Então, ele esperava Jesus o quê? Se esse homem tinha o nome de profeta, mas ele discordava nessa hora que ele não era mais profeta. Que tipo de mulher está o tocando? Mas nele, pois, é uma pecadora. Ela é uma pecadora. Enxuga e enxerga, passando aquela mulher, Jesus enxerga um coração que está diante dele. É então que o Senhor conta a pequena parábola dos dois devedores, um que devia muito e outro que devia pouco. Mas nenhum deles tinha com quem pagar. O credor perdoou a dívida dos dois. E Jesus pergunta, qual dos dois amará mais? Então, o Simão responde corretamente, aquele a quem foi perdoado mais. Mas Jesus volta-se para a mulher, mas continua falando a Simão. E começa a comparar as atitudes dos dois. Olha, entrei na tua casa. Tu não me ofereceste água para lavar os pés. Ela, porém, banhou meus pés com as lágrimas. Tu não me deu um beijo de saudação. Ela não parou de beijar meus pés. Tu não derramaste óleo na minha cabeça, mas ela derramou perfume nos meus pés. E o problema de Simão, meus ouvintes, não estava pensando naquilo que deixou de fazer com Jesus, mas naquilo que não conseguiu reconhecer, julgava numa posição superior à mulher. Superior àquela mulher que, por isso, não percebia a própria necessidade da misericórdia de Deus. E quando podemos ou perdemos a nossa consciência de que também somos pecadores, necessitamos do perdão de Deus facilmente e nos transformamos em juízes para julgar os outros. É isso aí. E a mulher sabia. Era ela que sabia diante de quem estava. não tentou justificar.

0: o seu passado, nem esconder também do mestre a sua miséria. Aproximou-se de Jesus, como estava, e encontrou a misericórdia. Seu grande amor manifesta a acolhida de um perdão que transforma a vida, que por isso Jesus disse, teus pecados estão perdoados. E então, perdoado depois, tua fé te salvou, vai em paz. Jesus tinha sempre três palavras. Teus pecados estão perdoados, vai em paz e não peques mais. Já estamos no finalzinho do nosso programa. Vamos pedir ao Senhor que nos ensine viver o amor para viver também em paz. E nunca ter a coragem de julgar, ao menos pelas aparências. Porque quem julga, será julgado. Muito obrigado a todos vocês que estão sintonizados conosco nesse nosso programa, nesta quinta-feira, prometendo para a semana. Jair, o programa para a semana continua, né? Pronto, continua. Depois do programa, provavelmente vocês vão acompanhar o novenário de Santa Terezinha.
1: Com certeza.
0: Segunda-feira está começando a grandiosíssima festa do bairro Novo Horizonte, comunidade Santa Terezinha, a Santinha do Amor.
1: A Santinha do Amor.
0: Boa noite, irmã Amélia.
1: Boa noite, ouvintes. Boa noite.
0: Ficamos com a última música. A ti, Senhor. A ti, meu Deus. Agradecendo a Jair Silva pela gentileza, pela amizade. Obrigado.

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2: Olá, boa noite.
1: Boa noite para você que nos acompanha em todo o país.
2: Quinta-feira, 17 de setembro de 2026.
1: Vamos aos destaques do dia.
2: Ação contra o comércio de celulares irregulares.
1: Operação Última Chamada tem como alvo cerca de 200 estabelecimentos comerciais em 15 estados. Luana Karen.
3: 50 inquéritos policiais foram instaurados. Também foram realizadas prisões em flagrante. E 635 aparelhos celulares foram recuperados.
2: Semana Nacional de Trânsito traz como tema Desacelere, seu bem maior é a vida.
1: E especialistas discutem como a ciência pode atuar a serviço da vida nas ruas brasileiras. Cleide Lopes.
4: O objetivo é transformar conhecimento científico em prevenção.
2: ECA Digital completa um ano.
1: Estatuto trouxe novas regras para que as plataformas digitais garantam a proteção de crianças e adolescentes na internet.
2: Os principais avanços são destacados em entrevistas por IAG Miola, diretor da Agência Nacional de Proteção de Dados.
5: Uma mensagem central dessa legislação para as plataformas digitais é que, a partir de agora, elas têm o dever de atuar preventivamente para evitar que danos e riscos para crianças e adolescentes sejam consumados.
1: Hoje, na apresentação da Voz do Brasil, eu, Mariana Jungmann, Inaz e Brum.
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1: Uma operação em 15 estados para desarticular o comércio de celulares roubados.
2: Numa primeira fase, foram enviadas notificações a pessoas que compraram aparelhos com notificação de roubo no programa Celular Seguro.
1: Com base nessas informações, foi montada a Operação Última Chamada, com foco nos comerciantes que estavam vendendo esses aparelhos.
3: Pelo menos 200 estabelecimentos comerciais localizados em 15 estados foram alvo da segunda fase da Operação Última Chamada, voltada ao enfrentamento de irregularidades relacionadas à venda de aparelhos celulares. O ministro da Justiça e Segurança Pública, Wellington César Lima e Silva, destacou que a operação pretende quebrar a cadeia que envolve o roubo e o furto de celulares.
6: A única forma de combatermos o crime organizado, bem como outras modalidades de criminalidade comum, é exatamente através dessa atuação integrada de todos os órgãos.
3: Como resultado da ação desta quinta-feira, 50 inquéritos policiais foram instaurados. Também foram realizadas prisões em flagrante e 635 aparelhos celulares foram recuperados. Cerca de 280 policiais participaram diretamente da operação nos 15 estados. O secretário nacional da Receita Federal, Robson Barreirinhas, alertou que os consumidores devem consultar o e-mail do aparelho sempre que for comprar um aparelho celular por meio do site ou do aplicativo Celular Seguro. O e-mail é o número de identificação único e global, que funciona como o CPF de um telefone celular. Segundo Barreirinhas, essa consulta deve ser efetuada mesmo no caso da compra de celulares novos.
6: Esse cuidado tem que ser feito também na aquisição de celulares novos em lojas não tão conhecidas, porque em uma das ações aqui nós encontramos caixas de celular novo, caixa vazia. Para que serve isso? Muitas vezes para esquentar o celular roubado. Às vezes, mesmo com aparência de novo, é importante que o cidadão, quando não seja de uma loja conhecida, verifique o e-mail para ver se aquilo lá não é produto de roubo.
3: Já a recomendação para os cidadãos que tiveram o celular roubado é que indiquem os dados do aparelho na plataforma Celular Seguro. Seguro. Na internet, o site Celular Seguro pode ser acessado pela conta gov.br. Já o aplicativo está disponível para baixar de graça nas lojas de aplicativo para celulares. Reportagem Luana Karen.
1: E as Forças Integradas de Combate ao Crime Organizado, as FICOS, divulgaram os resultados da Operação Força Integrada 4, de combate ao tráfico de drogas e de armas, à lavagem de dinheiro e a organizações criminosas violentas.
2: Foram cumpridos em 20 estados 173 mandados de busca e apreensão, além de 137 prisões.
1: Também foram apreendidos 18 veículos avaliados em R$1,5 milhão, além de 7 armas de fogo, 49 munições, 11 quilos de cocaína e 90 quilos de maconha. Os bens bloqueados somam R$510 milhões.
2: As FICOS estão presentes em todo o país, com 41 unidades que promovem o compartilhamento de informações de inteligência e atuação integrada.
1: Uma oportunidade para empresas privadas ou públicas que estão com pendências na Receita Federal.
2: Até o dia 10 de novembro, elas poderão ajustar os pagamentos de PIS, PASEP e COFINS sem a incidência de juros de ofício.
7: A regularização é destinada a empresas privadas, órgãos públicos e entidades sem fins lucrativos, que pagam PIS, PASEP e COFINS. A iniciativa faz parte da ação de regularização de créditos da Receita Federal e busca o ajustamento espontâneo das obrigações tributárias. De acordo com a Receita, existem inconsistências que somam R$1,3 bilhão. Os avisos para regularização foram enviados pelos Correios e para a Caixa Postal do Contribuinte no portal ECAC, o Centro Virtual de Atendimento. Para fazer a regularização, não é preciso comparecer às unidades da Receita, nem enviar comprovação das retificações. O prazo para que esses contribuintes façam os pagamentos sem a incidência de juros de ofício vai até o dia 10 de novembro. Após essa data, a Receita Federal vai realizar novas verificações e os contribuintes que não efetuarem os pagamentos serão fiscalizados. Na última edição dessa ação, foram regularizados R$900 milhões. Thaísa Vitória para a Voz do Brasil.
1: Há um ano, o Brasil dava um passo importante para garantir os direitos das crianças e adolescentes. Era sancionado o ECA Digital.
2: Inspirado no Estatuto da Criança e do Adolescente de 1990, que foi um marco para a proteção dos pequenos, o ECA Digital trata das obrigações das plataformas com a segurança deles, também no ambiente virtual.
1: Mais cedo, eu conversei com o diretor da Agência Nacional de Proteção de Dados e a GMOLA sobre os avanços desse novo marco legal e as mudanças que estão sendo implementadas para uma navegação mais saudável nas mídias digitais. Acompanhe. Diretor, bem-vindo à Voz do Brasil para a gente falar desse marco que é a criação do ECA Digital, né? O que o senhor destaca como principais avanços trazidos por essa legislação ao longo desse período?
5: Acho que tem uma mensagem central dessa legislação para as plataformas digitais, que é que a partir de agora elas têm um dever

0: de atuar preventivamente para evitar que danos e riscos para crianças e adolescentes sejam consumados, para que eles aconteçam nas plataformas digitais. Então é um dever de agir de maneira preventiva e proativa. As plataformas têm que, desde a concepção do produto que oferecem para crianças e adolescentes, durante toda a operação desse produto, tem que tomar conta, né, tem que tomar medidas para que esse produto seja muito seguro para crianças e adolescentes. Isso se concretiza em uma série de obrigações que essa legislação cria para as plataformas digitais no Brasil. Então, por exemplo, as plataformas com o ECA digital passam a ter um dever de adotar medidas que evitem que crianças e adolescentes sejam expostas a conteúdos ou práticas que podem colocar em risco a sua integridade física, como práticas conhecidas de incentivo ao suicídio ou automutilação. É uma outra obrigação muito concreta que o ECA digital traz é o dever das plataformas digitais de prevenirem que o uso da plataforma ou do serviço digital seja compulsivo, excessivo por crianças e adolescentes. Então há um dever aqui de mudar, né, incentivos que as plataformas às vezes fazem para um uso para as crianças e adolescentes ficarem conectadas excessivamente, né, de maneira, ou seja, são medidas para evitar o vício nas plataformas digitais. Um outro exemplo são obrigações das plataformas garantirem que crianças e adolescentes tenham contato apenas com conteúdos que sejam adequados à sua idade. E para mencionar um último exemplo aqui de uma obrigação das plataformas digitais criadas pelo ECA Digital, está a obrigação de que as plataformas ofereçam mecanismos de supervisão parental. O que significa isso? Ferramentas para que os pais, as mães, os responsáveis por crianças e adolescentes consigam acompanhar o uso das redes sociais e das plataformas em geral por crianças e adolescentes e fazer escolhas para que esse uso seja o mais seguro para essa criança e para esse adolescente. Então, por exemplo, limitar, né, ferramentas que permitam ao pai ou à mãe limitar o contato da criança ou do adolescente com estranhos, ferramentas que permitam limitar o tempo de uso e assim por diante.
1: Grande parte dessas obrigações está ancorada na questão da aferição da idade, né? Para que essas políticas sejam implementadas, é preciso fazer a aferição da idade. E está correndo o prazo para as plataformas se adequarem a isso. O que elas precisam fazer até o início do ano que vem?
0: Para cumprir uma obrigação que eu mencionei aqui, de garantir que crianças e adolescentes tenham contatos com conteúdos que são adequados à sua idade, a plataforma precisa saber se o usuário é ou não uma criança ou um adolescente. Então precisa aferir a idade deste usuário. E o ECA Digital dá uma mensagem muito clara, principalmente para aqueles conteúdos, produtos e serviços que são considerados proibidos para crianças e adolescentes do ponto de vista da lei brasileira. Então, o álcool, o tabaco, as bets, né, os serviços de aposta, os conteúdos pornográficos, isso é considerado pela lei brasileira proibido para menores de 18 anos. Então, o que o ECA Digital, nesse caso, faz é proibir aquela autodeclaração. Então, o ECA Digital diz, ó, não funciona mais simplesmente ter aquela mensagenzinha de dizer eu tenho mais de 18 anos e poder acessar. Tem que ter um mecanismo que funcione de maneira adequada e efetiva. O que a NPD fez quando o ECA Digital entrou em vigor em março desse ano foi estabelecer um cronograma para que as plataformas consigam se adequar a essa obrigação, porque ela é uma obrigação também tecnicamente complexa, né? Então a NPD já em março desse ano publicou uma série de orientações para as empresas dizendo, ó, o que a gente espera desses mecanismos que vão ser adotados, que vocês devem adotar para aferir idade, é que eles tenham algumas características, que eles sejam confiáveis, como diz a lei brasileira. O que significa isso? Eles têm que ter acurácia, ou seja, eles têm que acertar a idade do usuário, né? Então, eles têm que ter alguma confiabilidade de que eles vão analisar de maneira adequada qual é a idade daquele usuário. Outra característica que a NPD diz que é importante é eles têm que ter robustez. O que significa isso? Não pode ser fácil fraudar esse mecanismo, senão ele não vai ser efetivo. Então a gente viu alguns, né, sair na imprensa antes mesmo do ECA Digital entrar em vigor, exemplos de crianças ou adolescentes que simplesmente, por exemplo, num mecanismo de aferição de idade que faz o reconhecimento facial, pintam uma barba para se passar por uma pessoa adulta. Se o mecanismo de aferição de idade não consegue identificar que isso é uma fraude, esse é um mecanismo que ele não é confiável. E tem que ser mecanismo também, outra característica importante, que respeitem a privacidade, que protejam os dados dos usuários. Então a NPD começou orientando as plataformas sobre de que maneira elas devem adotar esses mecanismos. E o que a gente está fazendo desde março agora é detalhar esses requisitos técnicos para que as plataformas saibam exatamente o que, que a NPD, que é o órgão regulador responsável por fiscalizar essa obrigação, espera das plataformas, e a NPD também já começou a fiscalizar. Então a gente já começou uma fiscalização, que a gente chama de monitoramento, que é para saber em que medida as empresas estão se adequando a essas obrigações. Quando o detalhamento técnico do que a NPD espera.

0: em relação a essa obrigação de aferição de idade estiver pronto, e a gente espera que isso aconteça nas próximas semanas, a ANPD vai entrar numa nova fase, que é uma fase de fiscalização, aí eu diria a todo vapor. Que daí todo mundo sabe o que se espera, todas as plataformas sabem o que se espera dos mecanismos de aferição de idade, e aí a ANPD vai começar a cobrar integralmente o cumprimento dessa obrigação. A gente já está monitorando, ou seja, já estamos acompanhando quem está adotando e estamos em diálogo com quem ainda não adotou e tem que adotar esse mecanismo de verificação de idade para entender como é que essas empresas estão planejando cumprir a lei, já que conforme o cronograma que a ANPD divulgou, a partir de janeiro do ano que vem haverá uma cobrança muito intensa de que esses mecanismos estejam plenamente em funcionamento no nosso país.
1: E tem um outro prazo vencendo hoje também, que é o dos relatórios de transparência que eles têm que apresentar, né? Quais são as informações que têm que estar nesses relatórios?
0: Perfeito. Esses relatórios de transparência são algo também muito importante, uma obrigação nova que o ECA Digital trouxe para as plataformas. E é uma obrigação muito relevante, eu diria, porque é a maneira pela qual o ECA Digital obriga as empresas a prestarem contas de como é que elas estão atuando para cumprir todas essas obrigações do ECA Digital. E hoje, como você muito bem ressalta, é o prazo que a ANPD determinou para as empresas fazerem a publicação, pela primeira vez no Brasil, desse relatório de transparência. Quem é que tem que publicar esse relatório de transparência de acordo com a lei? Todas as empresas ou plataformas que tenham pelo menos 1 milhão de usuários, que sejam crianças e adolescentes. E tem a obrigação de publicar um relatório de transparência nos seus próprios sites, em português, para que todos os usuários no Brasil consigam compreender, contendo informações como quais são os canais de denúncia disponíveis dentro dessa plataforma para receber denúncias e como é que essa plataforma processa eventuais denúncias, né, de violações que estejam acontecendo dentro da plataforma. Outra informação que precisa conter esse relatório de transparência. As empresas vão ter que mostrar dados sobre quantas denúncias recebem, como é que processam, né, essas denúncias, como é que moderam conteúdos, como é que fazem a moderação de contas, né, se decidem, por exemplo, bloquear determinados usuários por respeito às regras da plataforma ou às regras do ECA Digital, como é que isso funciona. E um terceiro conjunto de informações também muito importante que deve constar nesse relatório de transparência diz respeito à avaliação de impacto das plataformas sobre os seus próprios serviços, ou seja, as plataformas vão ter que publicar ou publicizar quais são os principais riscos que identificam nos seus produtos e serviços para crianças e adolescentes. Então, é um conjunto de informações muito importante para que a sociedade brasileira como um todo consiga acompanhar de que maneira as plataformas estão se adequando e cumprindo essas obrigações criadas pelo ECA Digital no Brasil.
1: Muito bem, nós conversamos com o IAG Miola, diretor da Agência Nacional de Proteção de Dados. Muito obrigada, diretor, pela sua entrevista à Voz do Brasil.
0: Obrigado.
2: Empresas de transporte que pagarem abaixo do peso mínimo do frete agora correm o risco de serem punidas.
1: A Agência Nacional de Transportes Terrestres, a ANTT, vai suspender o registro das transportadoras que descumprirem de forma recorrente o valor do frete.
3: A Agência Nacional de Transportes Terrestres, a ANTT, iniciou os procedimentos para suspender cautelarmente empresas que descumprem de forma reiterada o piso mínimo do frete rodoviário. A suspensão do Registro Nacional de Transportadores Rodoviários de Cargas, o RNTRC, vai ser publicada no Diário Oficial da União e terá efeito 72 horas depois. O prazo pode variar de 5 a 30 dias para empresas que acumularem mais de 4 autuações em datas diferentes, no período de 6 meses, quando houver risco de continuidade das irregularidades. A fiscalização foi reforçada por novas regras que ampliaram o controle das operações de transporte. A repetição das infrações também pode levar ao cancelamento do RNTRC por até 2 anos e a multa de até R$1 milhão. As medidas não se aplicam ao transportador autônomo de cargas que atua exclusivamente como contratado. Claudimário Carvalho, para a Voz do Brasil.
1: A Semana Nacional de Trânsito começa amanhã, 18 de setembro.
2: O tema é Desacelere, seu bem maior é a vida.
1: Este ano foi feito um debate de como colocar a ciência a serviço da vida no trânsito.
2: O objetivo é traçar novas estratégias para diminuir os acidentes de trânsito no país.
4: Os acidentes de trânsito causam cerca de 1.200.000 mortes por ano no mundo, segundo a Organização Mundial da Saúde. E o Brasil ocupa o segundo lugar no número de óbitos por esses sinistros. Durante a abertura da Semana Nacional de Trânsito, especialistas em trânsito e segurança viária nacionais e internacionais discutiram pela primeira vez como colocar a ciência a serviço da vida no trânsito. Os técnicos vão usar como ponto de partida dados do Centro Nacional de Estudos de Sinistros de Trânsito na investigação preventiva de acidentes graves. Criado em maio, o SINEST é inspirado no modelo do CENIPA, que investiga acidentes aeronáuticos. Para o ministro dos Transportes, Jorge Santoro, o objetivo é transformar conhecimento científico em prevenção.
5: O CENIPA é referência não só no Brasil, mas no mundo inteiro, e a gente foi beber dessa experiência para a gente poder avançar num novo ciclo de estudos em que a gente consiga produzir materiais fundamentais para a gente avaliar o que precisa ser feito para a gente poder ter uma agenda de correção. O trabalho nosso aqui é identificar as causas, buscar novos caminhos para resolver esses problemas e para a gente evitar novos acidentes.
4: A ideia é abrir um espaço de diálogo, cooperação e construção conjunta para aproximar experiências internacionais da realidade brasileira. Para o secretário nacional de trânsito, Adroaldo Catão, com o Centro Nacional de Estudos de Sinistros de Trânsito, o Brasil inaugura um novo modelo de gestão de trânsito.
6: O debate tem que se dar sobre os dados e até que ponto aqueles dados podem ou não levar a iniciativas A, B, C e analisar as consequências, analisar os resultados. Isso é muito importante.
4: A Semana Nacional de Trânsito 2026 vai de 18 a 25 de setembro, período em que o país amplia a mobilização e a reflexão sobre a segurança viária e sobre a responsabilidade que cada um tem na construção de um trânsito mais seguro. O tema das ações de 2026 é Desacelere. Seu bem maior é a vida. Reportagem Cleide Lopes.
1: Bom, como nós ouvimos aí na matéria da Cleide Lopes, o conhecimento científico pode contribuir em diversas áreas da nossa vida. É disso que a gente trata no quadro Ciência na Prática.
2: E hoje o assunto é sobre um inseto fundamental para o equilíbrio da natureza. A abelha.
1: Você sabia que existem milhares de espécies além daquela tradicional que produz mel e tem ferrão?
2: Uma pesquisa da Universidade de São Paulo se dedica a decifrar a evolução desse animal importante para a produção de frutos e reprodução de plantas.
7: Ciência na prática.
8: Muito além dos zumbidos nos jardins, as abelhas guardam uma diversidade surpreendente de espécies nativas.
9: Eu sou Eduardo Almeida, sou biólogo, professor do Departamento de Biologia da Universidade de São Paulo. A pesquisa que nós desenvolvemos se baseia principalmente no entendimento da diversidade de abelhas. A pesquisa, ela teve, né, para diferentes grupos de abelhas que nós pesquisamos, e eu vou dar uma ênfase, às abelhas como um todo e às abelhas sem ferrão. Eu acho que nos últimos 30, 40 anos, nós pudemos entender a evolução das abelhas de uma forma como não havia um precedente anteriormente. Mais recentemente, nós tivemos avanços muito importantes da genética e até mesmo de comparações entre genomas de grupos de abelhas. Isso abriu uma janela para a compreensão das diferenças e das similaridades, que foi muito importante para o entendimento da evolução dos seres vivos.
8: Ao cruzarem dados de DNA com a anatomia detalhada dos insetos, cientistas da USP mapearam como as abelhas se transformaram ao longo de milhões de anos, um conhecimento crucial para proteger espécies e garantir a polinização nas lavouras.
9: As abelhas são conhecidas da toda a população, mas normalmente não se entende a quantidade de espécies que existem, as diferenças entre elas. Então foram duas pesquisas similares, né, que buscaram então entender a história evolutiva, produzindo então um avanço fornecer um norte. E mais recentemente, nós fizemos duas publicações que documentaram então as diferenças anatômicas e nos permitem então entender como a anatomia das abelhas evoluiu ao longo dessa história. Essa etapa então concluiu, né, um passo importante da pesquisa proposta, e os desenvolvimentos previstos para o futuro incluem o entendimento de questões específicas, né, a evolução de determinados comportamentos que tem consequências para entendimento da diversidade, as perspectivas para interações desses grupos de organismos com plantas e com outros organismos ao longo do tempo evolutivo.
8: Acompanhe a pesquisa na página da Universidade de São Paulo. E esse foi o Ciência na Prática,

0: com produção de Warby Calil e edição de Edinaldo Júnior. E nosso encontro com o Saber Científico volta na próxima semana. Até lá!
1: O valor da produção agrícola brasileira

0: plantas responderam por quase 90% da produção de grãos do Brasil. Henrique Noronha, analista da pesquisa do IBGE, explica os fatores que influenciaram no resultado.
1: Questões climáticas propiciaram uma melhor condição na condução das culturas nas principais regiões produtoras. Como as condições climáticas foram favoráveis, a gente teve aumento de produtividade na maioria das lavouras, com exceção de algumas regiões no Rio Grande do Sul e Oeste Paranaense e áreas do Nordeste que sofreram com a seca.
0: O Centro-Oeste superou o Sudeste e assumiu o primeiro lugar no ranking de valor da produção agrícola, com alta de quase 32%, totalizando 288 bilhões de reais. Somente o estado do Mato Grosso foi responsável por quase 18% de toda a produção nacional. Em todo o país, a área colhida foi de mais de 100 milhões de hectares, aumento de 4,2% em relação a 2024. Reportagem Gabriela Noronha.
2: Essas foram as notícias do Governo Federal.
3: Uma realização da Secretaria de Comunicação Social da Presidência da República.
2: Com produção da empresa Brasil de Comunicação.
3: Fique agora com as notícias do Poder Judiciário e do Congresso Nacional. Uma boa noite.
2: Boa noite e até amanhã.
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6: STF suspende decisão que determinava a execução de emendas parlamentares de 2025 em Teresina, Piauí.
7: Para o STJ, criptomoedas podem ser usadas para pagar obrigações contratuais e variação de valor não é justificativa para invalidar negócio.
6: Acordo de 193 milhões de reais beneficia quase 800 trabalhadores na Bahia.
7: Boa noite, eu sou o Arthur Filho.
6: E eu sou Walter Lima.
7: O Supremo Tribunal Federal suspendeu a decisão que determinava a execução de emendas parlamentares de 2025 em Teresina, no Piauí.
6: A decisão foi do presidente do STF, ministro Edson Fachin, que analisou um pedido de suspensão contra decisão do Tribunal de Justiça do Piauí, que havia atendido à solicitação de um vereador de Teresina para determinar o pagamento das emendas. Carolina Chaves.
8: No Supremo, a suspensão foi pedida pelo município de Teresina, que argumentou o risco de grave lesão à economia pública. O município alegou que o cumprimento da ordem exigiria anular despesas já programadas, podendo comprometer serviços nas áreas de saúde, educação e infraestrutura. Ao acolher o pedido do município, o ministro Edson Fachin verificou que as 9 emendas somam valores que não foram empenhados no ano passado, nem inscritos em restos a pagar. Por isso, a execução causaria uma mudança no orçamento deste ano. O presidente do Supremo ressaltou que, embora as emendas parlamentares individuais sejam de execução obrigatória, a implementação precisa seguir as normas legais de planejamento e execução das despesas.
7: É válida a cláusula de contrato que prevê o uso de criptomoedas na compra de bens entre particulares.
6: Para o STJ, o negócio é válido, mesmo que esses aditivos digitais não sejam considerados moeda de curso obrigatório no Brasil, como o real. Fátima Uchoa.
9: A vendedora de um carro e de um imóvel ajuizou ação de rescisão contratual e nulidade de cláusulas contratuais que previa uma transferência de um tipo de criptomoeda como parte do pagamento. O Tribunal de Justiça de Santa Catarina determinou a rescisão do contrato de compra e venda do imóvel, mas manteve a validade quanto ao do veículo. No STJ, a relatora ministra Nancy Andrighi apontou que a lei assegurou que esses ativos digitais possuem valor e podem ser usados em pagamentos ou investimentos, e por sofrer variações no poder de compra, as partes devem avaliar os riscos antes de aceitar a criptomoeda como forma de pagamento.
7: Aplicativo e-Título passa a enviar alertas com orientações para as eleições 2026.
6: As notificações reforçam informações sobre serviços da Justiça Eleitoral. Rimac Souto.
10: O Tribunal Superior Eleitoral iniciou o envio das notificações oficiais pelo aplicativo e-Título. Os alertas orientam eleitoras e eleitores com informações dos serviços eleitorais, consulta aos locais de votação e contribui para o enfrentamento da desinformação. O aplicativo substitui

0: o título eleitoral de papel, para quem tem a biometria cadastrada e fotografia no aplicativo, e pode ser utilizado como documento de identificação no momento da votação. O e-título está disponível gratuitamente nas lojas oficiais de aplicativos para Android e iOS. É importante manter o aplicativo atualizado e ficar atento aos comunicados oficiais emitidos pelo TSE ao longo do período eleitoral.
1: Acordo de 193 milhões de reais beneficia quase 800 trabalhadores na Bahia.
2: A ação faz parte da Semana Nacional da Execução Trabalhista, mutirão promovido para acelerar o pagamento de dívidas judiciais trabalhistas. Larissa Batista.
3: 761 trabalhadores fecharam por meio do Sindipetro um acordo de 193 milhões de reais com a Petrobras. A negociação foi feita pela Justiça do Trabalho, na Bahia. E eles são apenas algumas das milhares de pessoas beneficiadas pelo mutirão da Justiça do Trabalho em todo o país. Já foram arrecadados mais de 3 bilhões de reais em cerca de 56 mil audiências, realizadas nesta edição da Semana Nacional da Execução Trabalhista.
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1: A você, uma boa noite.
2: E até amanhã.
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6: Eu sou Humberto Pinheiro e estes são os destaques de hoje do Jornal do Senado, que começa agora. Lei do Redata cria incentivos fiscais para a instalação de data centers no Brasil. Novas regras da ANAC prevêem multa e suspensão para passageiros indisciplinados. Senado vai analisar marco legal para reduzir riscos e atividades com agentes biológicos. Boa noite. A Presidência da República sancionou a Lei do Redata, que cria incentivos fiscais para instalação e ampliação de centros de processamento de dados, os data centers. A medida busca estimular investimentos no setor e fortalecer a infraestrutura digital do país. Em contrapartida aos benefícios fiscais, as empresas terão de cumprir regras e metas previstas na legislação. A nova lei também estabelece punições para os casos de descumprimento das exigências e dos compromissos assumidos pelos beneficiários. Repórter Douglas Castilho.
7: Com as novas regras, o Estado brasileiro abrirá mão já esse ano de arrecadar o equivalente a 5,2 bilhões de reais em troca de incentivar um setor considerado estratégico pelos parlamentares. As isenções de impostos serão concedidas na compra de produtos de tecnologia da informação e comunicação, além de componentes eletrônicos a serem utilizados nas novas infraestruturas. A líder do governo no Senado Federal, senadora Tereza Leitão, do PT de Pernambuco, manifestou otimismo com o texto.
8: O Brasil deve ser potência da economia digital, conciliando soberania tecnológica, desenvolvimento, sustentabilidade e segurança pública.
7: Durante a audiência pública no Senado, especialistas apresentaram preocupações com a sustentabilidade ambiental e social dos empreendimentos. Por isso, a lei traz mecanismos de contrapartida para que a empresa participe do Redata, como firmar o compromisso com energia limpa e eficiência hídrica. Caso os requisitos não sejam cumpridos, a empresa deverá pagar todos os tributos isentos com juros, além de multa de mora.
6: E as novas regras da ANAC para passageiros indisciplinados já estão em vigor. A resolução classifica as condutas de acordo com a gravidade e prevê punições que vão de orientações a multas de até R$ 17.500. Em casos mais graves, o passageiro pode ter o direito de voar suspenso por até 12 meses. Entre as condutas consideradas gravíssimas estão agressões físicas contra tripulantes, atentados contra a dignidade sexual e tentativas de acesso não autorizado à cabine de comando. A reportagem é de Luísa Melo.
9: As novas regras da Agência Nacional de Aviação Civil, a ANAC, para passageiros indisciplinados, começam a valer a partir desta semana. Os casos de má conduta devem ser classificados de acordo com a gravidade e as punições

0: variam de instruções ao passageiro a multa de R$17,5 mil e suspensão temporária do direito de voar por até 12 meses, para casos considerados como graves e gravíssimos. Entre os comportamentos julgados como gravíssimos estão incluídos violência física contra membro da tripulação e atentado contra a dignidade sexual de tripulante ou passageiro. Ricardo Mota, especialista em direito do consumidor, aponta que um dos maiores desafios das novas normas é a aplicação prática.
1: A régua ficou mais clara no papel. A régua real só vai aparecer quando os primeiros casos concretos forem discutidos, seja na justiça, seja nos canais de defesa do consumidor.
0: As regras são válidas para voos domésticos, incluindo trechos nacionais conectados a voos internacionais.
2: Para reduzir riscos de atividades com vírus, bactérias, toxinas e outros agentes biológicos, o senador astronauta Marcos Pontes, do PL de São Paulo, apresentou um projeto de lei que cria um marco legal da biossegurança e bioproteção. O texto apresenta diretrizes de produção, armazenamento, transporte e descarte de materiais biológicos para instituições que vão desde universidades e laboratórios de diagnóstico médico até grandes centros de pesquisa tecnológica sem engessar a liberdade científica. Repórter Márcio Maturana.
3: O avanço acelerado da biotecnologia traz oportunidades, mas também traz preocupação sobre segurança. Por isso, o senador astronauta Marcos Pontes, do PL de São Paulo, apresentou um projeto de lei que cria o marco legal da biossegurança e bioproteção, com regras claras para qualquer atividade que envolva agentes biológicos, como vírus, bactérias, toxinas ou materiais genéticos. São diretrizes de produção, armazenamento, transporte e descarte que deverão ser seguidas por instituições que vão desde universidades e laboratórios de diagnóstico médico até grandes centros de pesquisa tecnológica, sem engessar a liberdade científica. O texto aguarda definição das comissões por onde deverá ser discutido e votado. As medidas de biossegurança são ações práticas para evitar que um vírus, bactéria ou toxina escape por acidente ou contamine profissionais e o meio ambiente. Já as medidas de bioproteção são controles para impedir ações como roubo, sabotagem e uso indevido de informações. O projeto prevê também a criação de uma coordenação nacional permanente e um sistema integrado de informações para proteger dados de segurança nacional. Sobre tecnologia biológica com inteligência artificial e outras semelhantes, o projeto cria a categoria de pesquisa de uso duplo de preocupação. São considerados estudos com fins legítimos, mas que podem ser usados para causar dano. Neste caso, precisa passar por avaliação e supervisão adicionais. Na justificativa do projeto, o senador informa que, apesar de o Brasil já ter legislações importantes nessa área, existem lacunas que podem ser preenchidas de forma moderna, integrada e acessível.
4: Eleições 2026.
2: Neste ano, o eleitor irá votar em dois senadores. Mas atenção, são dois senadores diferentes. Um voto para cada candidato ou candidata. Primeiro, o eleitor escolherá um candidato e confirmará a escolha. Em seguida, registrará o outro voto. Se o eleitor repetir o mesmo número nas duas oportunidades, apenas o primeiro voto será considerado válido. O segundo será anulado automaticamente pela urna eletrônica. Também é importante lembrar que na votação para senador não é possível votar na legenda, ou seja, o eleitor não poderá digitar apenas o número do partido. Caso isso aconteça, o voto para senador será considerado nulo. No dia da eleição, é permitido levar os números dos candidatos anotados no papel. O primeiro turno da eleição ocorre no dia 4 de outubro e, para ajudar o cidadão a se informar melhor, o Senado Federal criou uma página especial para a cobertura das eleições. O site pode ser acessado por meio do endereço senado.leg.br/eleições. E foi sancionada a lei que cria a Política Nacional de Minerais Críticos Estratégicos. A medida busca estimular a pesquisa, a extração, o beneficiamento e a transformação desses materiais no Brasil, com incentivos de até 7 bilhões de reais para projetos do setor. Os minerais críticos e

0: estratégicos são utilizados em tecnologias como carros elétricos, painéis solares, smartphones e equipamentos de alta tecnologia. Mais informações com o repórter Rodrigo Rezende.
1: Após a aprovação pelo Senado Federal, foi sancionada a lei que cria a Política Nacional de Minerais Críticos e Estratégicos. A nova legislação determina o foco no processamento destes minerais, também conhecidos como terras raras, no território nacional. A senadora Tereza Leitão, do PT de Pernambuco, afirma que a lei traz ainda responsabilidade ambiental.
2: Ele cria o certificado mineral de baixo carbono e o cadastro nacional de projetos de minerais críticos e estratégicos. Nós não vamos produzir só para exportar, nós vamos produzir também para nossa utilização.
1: Estão previstos até 7 bilhões de reais em incentivos do Estado para projetos envolvendo os minerais. O senador astronauta Marcos Pontes, do PL de São Paulo, destaca que a medida pode transformar o futuro do país.
3: Nós temos condição de enriquecer terras raras aqui no Brasil, que são utilizadas por uma série de aplicações estratégicas para o país. Nós temos o material, temos os cientistas.
1: As terras raras são um grupo de 17 elementos químicos utilizados na fabricação de diversos tipos de eletrônicos, ímãs para turbinas de energia eólica e em equipamentos da indústria da defesa.
0: Com trabalhos técnicos de Eliseu Caires, o Jornal do Senado fica por aqui. Acompanhe agora as notícias da Câmara dos Deputados. Boa noite e até amanhã.
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5: Projeto prevê incentivo à compra de livros com a criação do Pix da Leitura.
6: Avança a regulamentação da divulgação de imagens de crianças na internet.
5: Câmara define regra para nomear doença transmissível e evitar preconceito.
6: Boa noite. Os deputados aprovaram uma proposta que estabelece regras sobre a nomenclatura de doenças transmissíveis com o objetivo de evitar discriminações. A repórter Paula Bittar tem mais detalhes sobre a proposta.
7: A Comissão de Constituição e Justiça da Câmara aprovou um projeto que define regras para a nomenclatura de doenças transmissíveis no Brasil. O objetivo é evitar nomes que causem estigma ou preconceito contra países, etnias, pessoas ou animais e adequar a legislação brasileira às recomendações da Organização Mundial da Saúde. O texto aprovado determina que os nomes das doenças devem ser curtos, fáceis de pronunciar e baseados em características clínicas epidemiológicas ou no agente patogênico. Ficam proibidos termos que provoquem medo ou que tragam referências geográficas, nomes de pessoas, grupos étnicos, ocupações ou outros organismos que não o próprio patógeno. Segundo o autor da proposta, deputado Sérgio Souza, do MDB do Paraná, a mudança na legislação é urgente para evitar desinformação e violência. Ele citou como exemplo os ataques contra macacos ocorridos após a associação equivocada desses animais com o vírus monkeypox ou varíola dos macacos. A proposta que define regras para a nomenclatura de doenças transmissíveis no Brasil segue agora para a análise do Senado. Da Rádio Câmara de Brasília, Paula Bittar.
4: Saúde.
5: Projeto de Zé Silva, do União de Minas Gerais, garante a aplicação domiciliar pelo SUS de vacinas e imunobiológicos previstos no Programa Nacional de Imunizações para pessoas com transtorno do espectro autista. Ele argumenta que o objetivo é reduzir o impacto dos deslocamentos.
8: O autismo, ele não é uma doença, ele é uma condição de vida, e essa condição de vida é preciso o mundo adaptar. Então, para que deslocar essa pessoa para a unidade de saúde, para a unidade básica de saúde? Por isso, é um projeto que parece muito simples, mas ele tem um alto impacto na vida das famílias e das pessoas autistas.
6: De acordo com Zé Silva, a proposta não gera impacto financeiro para o Estado, porque utiliza a estrutura já existente das equipes de saúde da família. Ele acrescenta que a iniciativa faz parte de um conjunto de ações voltadas à inclusão.
5: A Câmara analisa projeto que institui o Programa Nacional de Atenção Integral à obesidade no SUS. A proposta de Fausto Pinato, do União de São Paulo, estabelece uma linha de cuidado prioritária para pessoas com obesidade de alto grau e comorbidades com atendimento nas unidades básicas de saúde.
6: Segundo Fausto Pinato, o tratamento deve combinar acompanhamento médico, nutricional, psicológico e atividade física. Ele reforça que o projeto prevê ainda o acesso a medicamentos já incorporados ao SUS com aplicação supervisionada nos postos de saúde.
5: Pinheirinho, do PP de Minas Gerais, apresentou o projeto que garante o fornecimento gratuito e contínuo nas unidades básicas de saúde de medicamentos que combinam corticoide inalatório e broncodilatador para tratar a asma pelo SUS. Segundo o texto, a entrega será feita mediante receita médica e cadastro do paciente.
6: De acordo com Pinheirinho, esses remédios já são aprovados pelo SUS, mas hoje ficam concentrados em farmácias especializadas, o que dificulta o acesso. Para ele, descentralizar a distribuição ajuda a prevenir crises graves, evita internações e reduz mortes causadas pela asma.
5: É de autoria de Eduardo da Fonte, do PP de Pernambuco, projeto que obriga maternidades a orientar pais ou responsáveis sobre os cuidados essenciais com o recém-nascido antes da alta hospitalar. Ele aponta que a matéria prevê capacitação prática para prevenir acidentes como engasgos.
6: Eduardo da Fonte explica que o treinamento poderá incluir demonstração com simuladores anatômicos, além de orientações sobre alimentação, higiene e sono seguro. O deputado ressalta que a preparação dos cuidadores pode reduzir mortes evitáveis durante a primeira infância.
5: Gervásio Maia, do PCdoB da Paraíba, apoia a criação da Frente Parlamentar em Defesa da Política Nacional de Plantas Medicinais e Fitoterápicos. O deputado integra o grupo que assinou o pedido de registro do colegiado na Câmara em março deste ano.
6: Gervásio Maia ressalta que a medida também beneficia a agricultura familiar por incentivar o cultivo orgânico de plantas medicinais. Para ele, a iniciativa valoriza o conhecimento popular e a biodiversidade brasileira como instrumentos de saúde pública e soberania nacional.
4: Direitos humanos.
5: Os deputados estão discutindo um projeto que estabelece regras para a divulgação de imagens de crianças na internet. O texto já foi aprovado na Comissão de Comunicação, como informa a repórter Maria Neves.
9: A Comissão de Comunicação da Câmara dos Deputados aprovou o projeto que visa limitar a exposição de crianças e adolescentes na internet. A proposta obriga os sites a remover imagens, vídeos e dados pessoais que possam violar a privacidade, a dignidade ou o desenvolvimento de crianças e adolescentes. A medida vale mesmo quando o material for publicado ou autorizado por pais ou responsáveis. Ainda de acordo com o texto apresentado pela deputada Rogéria Santos, do Republicanos da Bahia, os provedores de internet também deverão promover a desindexação das páginas com material impróprio de crianças e adolescentes. O objetivo é evitar que o material seja republicado com alterações ou continue a aparecer em mecanismos de busca. O projeto estabelece ainda que, quando a publicação puder afetar direitos da personalidade, a criança ou o adolescente deverá ser ouvido, de acordo com a sua idade e com o grau de maturidade. O relator na Comissão de Comunicação, deputado Jadiel Alencar, do Republicanos do Piauí, ressalta que o objetivo não é restringir os direitos dos pais, mas proteger menores de 18 anos de abusos.
10: A proposta não proíbe a publicação familiar ordinária. O objetivo é prevenir abusos e assegurar que a autoridade parental seja exercida de acordo com o melhor interesse, a dignidade, a privacidade, a segurança e a autonomia progressiva da criança e do adolescente. Nesse sentido, o enunciado recentemente aprovado na 10ª Jornada de Direito Civil reforça criança, a necessidade de considerar o melhor interesse a participação da criança conforme sua maturidade.
9: Quanto à exploração da imagem de crianças e adolescentes com finalidade de lucro, o texto determina que os responsáveis deverão adotar medidas reforçadas de proteção dos direitos da personalidade. Isso vale mesmo quando não houver remuneração direta, monetização pela plataforma ou pagamento em dinheiro. O projeto também estabelece que a divulgação de imagem, voz ou dados pessoais de crianças e adolescentes poderá gerar indenização por dano moral, ainda que não seja comprovado prejuízo.

0: prazo. A reparação será devida quando a publicação ocorrer sem autorização exigida pela legislação ou provocar exposição indevida, abusiva, vexatória, discriminatória, degradante, exploratória ou incompatível com o melhor interesse da criança ou do adolescente. A mera autorização dos pais ou responsáveis não dispensa a responsabilidade das plataformas quando houver dano ao menor de 18 anos. O texto ressalva que as regras não se aplicam à aparição ocasional de crianças em conteúdos jornalísticos, educativos, culturais, científicos, institucionais ou relacionados à segurança pública, desde que não haja exploração ou exposição abusiva. O projeto que limita a exposição de crianças e adolescentes na internet ainda será analisado pelas Comissões de Previdência e Assistência Social Infância, Adolescência e Família e de Constituição e Justiça. Se aprovado, poderá seguir para o Senado. Da Rádio Câmara de Brasília, Maria Neves.
1: Ciência e Tecnologia.
2: Raimundo Santos, do PSD do Pará, apresentou uma proposta para criar a Política Nacional de Inclusão Digital da Juventude. A iniciativa reúne ações para ampliar o acesso de jovens à tecnologia, à qualificação profissional e ao empreendedorismo digital.
3: Raimundo Santos afirma que a política deve priorizar estudantes da rede pública inscritos no CadÚnico e jovens em situação de vulnerabilidade. Além disso, a matéria incentiva cursos gratuitos, doação de equipamentos e parcerias para ampliar a inclusão digital.
1: Educação.
2: Ampliar o acesso ao programa PEDMEIA para estudantes do ensino médio da rede pública é o objetivo de uma proposta de Renildo Calheiros, do PCdoB de Pernambuco. O texto prevê a inclusão gradual de todos os alunos inscritos no CadÚnico, inclusive da educação de jovens e adultos.
3: A expansão seria feita dentro dos limites orçamentários e daria prioridade às famílias de menor renda que ainda não receberam benefício. Renildo Calheiros afirma que a medida estimula a permanência dos estudantes na escola e ajuda a reduzir o abandono e a evasão escolar.
1: Cultura.
2: Avançou na Câmara dos Deputados o projeto que cria o Pix da Leitura. O repórter Luiz Cláudio Canuto traz mais informações sobre a proposta.
4: Está na Comissão de Cultura da Câmara projeto que cria o programa Pix da Leitura, um incentivo financeiro com créditos culturais a quem comprove o hábito de ler. No final de junho, a proposta foi aprovada pela Comissão da Amazônia e dos Povos Originários e Tradicionais. O benefício deve ser usado exclusivamente para a cultura, principalmente a compra de livros, mas também cursos, oficinas e eventos culturais. A proposta determina que o registro da leitura seja realizado de forma simples e não avaliativa. A comprovação seria feita, por exemplo, com resumo escrito, comentário livre ou registro em áudio, nunca por meio de provas escolares, avaliações de conteúdo, atribuição de notas ou juízo de valor sobre a leitura. A prioridade para a implementação do programa seriam moradores do Norte e do Nordeste e comunidades tradicionais e de regiões de fronteira. Segundo o autor do projeto, o deputado Duda Ramos, do Podemos de Roraima, a medida busca valorizar e recompensar a leitura e romper assim a imagem da leitura como obrigação escolar ou prática de elite. O relator, deputado Alexandre Lindenmaier, do PT do Rio Grande do Sul, defendeu na Comissão da Amazônia o mérito da iniciativa e disse que o programa tem potencial para ampliar o repertório cultural da população e fortalecer a economia criativa.
5: A leitura constitui um instrumento essencial para o desenvolvimento humano, para o fortalecimento da cidadania e para a ampliação das oportunidades educacionais e profissionais. Neste contexto, políticas públicas que estimulem a formação de leitores contribuem diretamente para o desenvolvimento social, econômico e democrático do Brasil. A concessão de crédito cultural cria um círculo virtuoso, no qual o incentivo à leitura também fortalece o mercado editorial, livrarias, cinemas, teatros, museus e demais agentes da economia criativa.
4: Segundo o relator, a proposta está de acordo com as diretrizes da Política Nacional do Livro e do Sistema Nacional de Cultura. Segundo pesquisa da Nielsen, publicada em fevereiro deste ano pela Câmara Brasileira do Livro, o mercado editorial brasileiro melhorou no ano passado, com 18% dos adultos afirmando que compraram pelo

0: menos um livro nos 12 meses anteriores, 2% acima da pesquisa de 2024. São 3 milhões de novos consumidores. A proposta que cria o Pix da Leitura vai ser analisada ainda pelas comissões de Cultura, de Finanças e Tributação e de Constituição e Justiça, antes de seguir para o Senado. Da Rádio Câmara de Brasília, Luiz Cláudio Canuto.
1: Segurança Pública.
2: Bruno Ganem, do Podemos de São Paulo, destaca a aprovação de projeto que cria um protocolo de atuação em casos de acidentes aéreos. O congressista assinala que a proposta prevê um comitê coordenado pela ANAC para integrar instituições públicas e privadas na resposta a tragédias da aviação.
3: Esse protocolo busca repetir um quadro que acabou sendo positivo em meio à tragédia do acidente da Voipes. As instituições envolvidas, elas acabaram tendo uma sinergia muito boa, né, e isso favoreceu bastante o acolhimento aos familiares, né, isso foi uma atuação diferenciada. É claro que é triste, né, a gente tem que encontrar algo positivo naquilo que é terrível, né, que gera tanto sofrimento, mas o fato é que funcionou muito bem e garante que o que deu certo possa se repetir sempre que eventualmente ocorrer uma tragédia aérea.
4: Bruno Ganem afirma que a medida busca evitar que acidentes aéreos sejam tratados de forma desarticulada e burocrática. Ele explica que o texto transforma práticas de cooperação institucional em regra permanente para o acolhimento às famílias das vítimas.
2: Miguel Lombardi, do PL de São Paulo, quer criar regras mais rígidas para a concessão da saída temporária a condenados por crimes de violência doméstica contra a mulher. O benefício dependeria de uma avaliação obrigatória de risco e da manifestação do Ministério Público.
4: Miguel Lombardi também defende que a vítima seja ouvida de forma protegida e que o pedido seja negado quando houver risco à sua integridade. Nos casos excepcionais de concessão, o deputado propõe medidas como monitoramento eletrônico e proibição de contato com a vítima.
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1: Agricultura.
2: Avança na Câmara o projeto que facilita o trânsito de produtos artesanais pelo país. A repórter Silvia Munhato explica como deve funcionar.
7: A Comissão de Indústria, Comércio e Serviços da Câmara dos Deputados aprovou o projeto que permite a comercialização interestadual de produtos alimentícios artesanais fiscalizados por órgãos de saúde de estados e municípios. O deputado José Medeiros, do PL do Mato Grosso, autor do projeto, explica que a ideia é facilitar o trânsito desses produtos.
8: Nós temos produtos muito caros à nossa sociedade que são comercializados e muitas vezes apreendidos por filigranas das portarias e regulamentos, né? E nós temos uma preocupação porque boa parte da legislação que rege isso aí não é nem a que é aprovada no Congresso, né? São portarias, resoluções que vão sendo feitas e deixando essas pessoas totalmente à margem da legalidade.
7: O relator, deputado Daniel Agrobon, do PSD de Goiás, também buscou regulamentar a participação dos produtos alimentícios artesanais em eventos internacionais. O texto autoriza a saída desses produtos para participar de feiras, concursos ou provas, desde que haja autorização expressa do órgão federal responsável e sejam observadas as exigências sanitárias cabíveis. O projeto que regulamenta a comercialização interestadual de produtos alimentícios artesanais será analisado agora pelas comissões de Agricultura e de Constituição e Justiça. Da Rádio Câmara de Brasília, Silvia Minhato.

0: consumidor.
1: Daniel Freitas, do PL de Santa Catarina, votou a favor de projeto que amplia a fiscalização do mercado de combustíveis. A proposta autoriza a ANP, a Agência Nacional do Petróleo, Gás Natural e Biocombustíveis, a acessar dados de notas fiscais eletrônicas dos agentes regulados.
2: O texto aprovado pela Câmara com apoio de Daniel Freitas permite o cruzamento das informações com os dados já reunidos pela agência para identificar irregularidades como adulteração de combustíveis e sonegação. A proposta seguiu para análise dos senadores.
1: Projeto de Áureo Ribeiro, do Solidariedade do Rio de Janeiro, dispensa a exigência do selo físico do Inmetro em capacetes comprados no exterior ou importados por pessoas físicas. O texto prevê que a medida só vale para marcas e modelos do produto que já tiverem certificado e registro no Instituto.
2: Áureo Ribeiro argumenta que a exigência do selo físico encarece os equipamentos e gera autuações desnecessárias a motociclistas que usam capacetes já seguros. O deputado reforça que a medida não altera as exigências de absorção de impacto.
1: Termina agora o Jornal Câmara dos Deputados, produzido pela Rádio Câmara, com trabalhos técnicos de Wellington Teles e a apresentação de Val Monteiro e Luciana Vieira. Uma boa noite para você.
2: A Voz do Brasil volta amanhã. Boa noite.
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5: Juventude FM informa a hora certa.
6: 20 horas e 1 minuto.
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1: Boa noite, amigos. Boa noite. Começando agora o programa, né, semanal. O programa Saudade Musical, nesta quinta-feira chuvosa, né? São 20 horas e 20 minutos aqui na Juventude FM. E começamos muito bem, uma noite fria, repertório recheado de coisas boas, de boas lembranças, para a gente lembrar de novos e velhos amores. É, só aqui na Juventude. Boa noite, meu amigo Jailton Silva.
2: Boa noite, meu amigo Rinaldo. Boa noite a todos os ouvintes, né? É, já sintonizados com a gente. E estamos aqui para levar boa música aos nossos ouvintes. As pessoas já ficam na espera, na expectativa do programa. Estamos aqui, graças a Deus, com muita chuva, né? Mas graças a Deus estamos aqui firme e forte para apresentar o programa Saudade Musical, Rinaldo Prata.
1: É isso aí, Jair. Então, 20 horas e 20 minutos, a gente vai começar tocando, sabe? É, vamos tocar um cara legal que canta uma música antiga, muito bonita. Vamos ouvir Miguel Ângelo cantando a música Quatro Paredes. Depois vamos ouvir Núbia Lafayette cantando a música Desesperadamente. E Roberto Faisal vai cantar a música Esmeralda aqui na Juventude, num Saudade Musical.

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1: Programa Saudade Musical nesta quinta-feira. Então a gente tocou essas três músicas lindas, né? E a gente tem aqui um repertório muito bom. Nós tocamos Miguel Ângelo, Nubia Lafayette, Roberto Faisal. E agora a gente vai ouvir com Sérgio Odilon a música Obsessão. Vamos ouvir com Carlos Nobre, Nos Braços da Saudade. Essa música é linda, Nos Braços da Saudade. E Aquece-me Essa Noite com Carlos Alberto. Mas antes, eu quero dar aqui um recadinho. 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Pois é, vamos ouvir agora mais três músicas. Vamos ouvir, né, com Sérgio Odilon, Obsessão, Carlos Nobre, Nos Braços da Saudade, e Carlos Alberto, a música linda Aquece-me Essa Noite.

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1: 20h41 aqui no Saudade Musical, na Rádio Juventude. Eu quero aqui mandar um alô aqui para meu amigo que está ligado, meu amigo Juan, secretário da Cultura, funcionário da Secretaria de Cultura. Uma grande figura, gente boa, meu amigo Juan. Juan, vou tocar para você duas músicas, eu sei que você vai gostar.
2: Parece, entendeu? Que ele é fã, né?
1: Ele é fã, né? Porque ele pediu essas músicas. Você é privilegiado de vir tocar essas duas músicas para você.
2: Eu agradeço. Ele
1: pediu. Já ele tá aqui com o dente aberto, que vai tocar Amado Batista.
2: Tocar Amado Batista, o cantor mais amado do Brasil.
1: Aí, mano, é brincadeira, cara. Mas a gente vai tocar duas músicas lindas de Amado Batista para vocês aí, viu? Mas antes eu quero mandar um alô aqui para minha querida Luzia Pires. Alô, Lu Pires, minha querida. Quero mandar também para Hilda Pires, para Finha Pires, são minhas amigas que a gente sempre conversa, bate papo. Alô, Mariés! Mariés tá deitada com o radinho ligado, curtindo Saudade Musical, essa não perde. Mariés, alô, Bedeu! Alô, Iaíra no Loyola! Vera e Renato, da Mansoba! Alô, Verinha! Alô, Renato! Nenenzão e Dona Angélica! Alô, Terezinha, minha querida Terezinha, também no pé do programa. Meu amigo Simval Barata, Simval Barata. Rosinaldo Fontes e Dona Vera. Helena Vieira, querida. Gildete Figueiredo, Raimunda Nobre. Mena Praia, aí em Salvador. Genivaldo e Rose, meu amigo. Genivaldo e Rose da Escolinha Mundo Mágico, meu grande figura de Genivaldo. Maria da Dengue.
2: Cada vez a visita aqui, né? Nossa,
1: rapaz, já chamei várias vezes pra ele vir aqui bater um papo com a gente.
2: Ele disse que vem aqui uma vez, tomar um cafezinho, mas até agora
1: disse,
2: nada.
1: Ele disse que vem até depois do aniversário. Genivaldo, meu amigo, estamos esperando você pra bater um papo aqui com a gente.
2: Sim, com certeza.
1: Maria da Dengue, Miralda na Praça da Piedade, Carlos Amigão, Zé de Beijo e Dona Dolores aí na Rua Francisco Garcês, na Avenida.

0: Marcelino Prata, é aí da Planfan. Meu primo Marcelino Prata, encontrei com ele, passou de carro, o programa tá bom. Claro, a gente tá tocando muita música boa. Ele
1: falou que quinta-feira, rapaz, vocês botaram pra lascar, foi bom.
0: Viu? Marcelino é uma onda, viu? Meu amigo Avelar, olha, quem tem que contar com Avelar é fácil, se não tiver enterro, ele tá lá. Meu amigo Avelar, não perde, gente boa. Índio Emplacador, meu amigo Índio. Irã Chaves, o esportista aqui da juventude. Isaú e Roseli, sua esposa, Isaú Monteiro. Paulo Vieira, alô Paulo Vieira, meu amigo, alô Celso Vieira, radinho ligado. Joseane Rinaldo da Riplasta, é Potrona 28. Meu amigo Ed Santana, Luzia Matos, Maria dos Perfumes. É, Salete no Santuário, Nossa Senhora da Piedade. Ivan, são os funcionários do Santuário. Zé Dinô, Neuza na Jaque de Figueiredo. Maria do Carmo em Aracaju. Alô, minha querida Maria do Carmo. Encontrei com ela aqui em Lagarto. Conversei com ela, com Maria do Carmo. Muitos anos que não via. Heraldo da Borracharia. Zé de Brigido na Horta. Everalda, rainha do folclore, né? E menininha Machado, ex-professora, também curte o Saudade Musical. Nós vamos ouvir agora para meu amigo Juan. Vamos tocar Amado Batista. E depois das músicas de Amado Batista, também tem a Amargo Regresso com Zenaide Xavier, aqui no Saudade Musical.
1: Alô, Rogério de Tino, aí ouvindo a gente, aquele abraço, bom dia, boa noite.
0: Mas né? Antes Rogério de Tino, tem meu amigo Tino. Tino primeiro é Tino, pai, né? Depois é Rogério. Alô,
1: Cival Barata, meu amigo Cival.
0: Rapaz. A Cival é uma figura, gente boa. Boa
1: demais, tá ouvindo a gente, viu?
0: Vamos lá.
1: Vamos lá, então. Cantor mais amado do Brasil.
0: Ah, tá.

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1: 20h54. Vamos tocar duas músicas, né? Para o apoio cultural, né? E a gente também tem um cafezinho, né, Jailton? É. Ninguém de ferro. Mas, gente, vamos falar do que é importante. 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Vamos tocar aqui agora duas músicas. Vamos tocar uma música, porque agora veio o apoio. Vamos tocar a música. Alô, Mariese, minha querida. Vai ouvir agora José Augusto Sergipano, a música linda, Cantando Pra Não Chorar.

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1: Juventude FM informa a hora certa.
2: Continue ligado. Vamos para o apoio cultural. Já já estaremos de volta.

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